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1: Bom dia. As notícias apresentadas por Cristina Xavier. O Presidente da República diz que o novo governador de Gaza, empossado esta sexta-feira em Maputo, está proibido de cometer algumas falhas durante o exercício das suas funções. Daniel Chapo explica que a experiência profissional de Alfeu Cunha foi determinante para a sua indicação como governador da província de Gaza. O chefe de Estado exigiu, por isso, que a província contribua para o alcance da independência econômica do país.
2: Mas a sua experiência profissional proíbe-lhe de cometer alguns erros no exercício das funções que hoje assume, daí a confiança dos membros da Assembleia Provincial, que são representantes da população de Gaza. Por isso, sob a vossa direção, Sr. Governador, a província de Gaza deve contribuir decisivamente para o lançamento dos alicerces para a nossa independência económica, a nossa pátria amada, Moçambique.
1: No discurso que marcou a cerimônia de tomada de posse do novo governador da província de Gaza, o Presidente da República sublinhou a necessidade de haver uma boa articulação com os órgãos locais. O secretário de Estado na cidade de Maputo reconhece que a escassez de financiamento e investimento na capital do país dificulta a prestação de serviços públicos à população. O posicionamento foi assumido esta sexta-feira durante a sessão de balanço da missão de acompanhamento e avaliação da Comissão do Plano e Orçamento da Assembleia da República. Segundo Vicente Joaquim, a cidade enfrenta limitações financeiras e organizacionais que comprometem o funcionamento de vários setores da administração pública.
3: A componente de investimento para nós é de extrema importância para conseguirmos trabalhar. Então, queremos fazer este apelo para, mais uma vez, a Comissão do Plano e Orçamento ajudar-nos na forma como é que, nos próximos anos, a cidade de Maputo deva merecer o orçamento de investimento, senão nós não estamos a fazer o trabalho como deve ser, mesmo porque os recursos sabemos que são escassos, mas nessas condições fica muito difícil trabalhar.
1: A missão decorreu entre os dias 5 e 7 de agosto corrente e teve como objetivo avaliar a execução do plano económico e social e orçamento do Estado referente ao primeiro semestre de 2026. O Serviço Nacional de Investigação Criminal diz ter abortado na última quinta-feira uma alegada tentativa de rapto na província de Maputo, que culminou com a detenção de 3 cidadãos moçambicanos. A informação foi avançada esta sexta-feira pela porta-voz do CERNIC na província de Maputo, Sheila Manjate, em conferência de imprensa conjunta das direções do CERNIC da província e da cidade de Maputo. A conferência de imprensa serviu igualmente para apresentar um cidadão indiciado pelos crimes de ofensa à honra do Presidente da República e de outras entidades, bem como de incitamento à desobediência coletiva. O administrador apostólico da Diocese de Xai-Xai afirma que o cardeal Dom Júlio Langa cumpriu com amor a missão de servir a Deus como sacerdote e bispo da Igreja Católica. Dom Francisco Chimoi considera o bispo emérito da Diocese de Xai-Xai como um homem honesto que sempre esteve pronto para ensinar a palavra de Deus. Dom Chimoi falava esta sexta-feira na Sé Catedral de Xai-Xai durante a missa do corpo presente, que marcou o segundo dia das cerimônias de despedida do cardeal Dom Júlio Langa, que morreu segunda-feira em Maputo, vítima de doença.
4: Para nós, de fato, essa morte desse cardeal é um legado que nos deixa do empenho, de uma seriedade, de uma honestidade, de uma procura constante de dar o melhor de nós mesmos para que os outros possam aproximar-se de Jesus. Na sua simplicidade, soube entrar em todas as camadas sociais.
1: Os restos mortais do cardeal e bispo emérito da Diocese de Xai-Xai, Dom Júlio Langa, vão enterrar este sábado no Santuário de Nossa Senhora de Lourdes, em Xonguan, na província de Gaza. No estrangeiro, a Arábia Saudita, o Paquistão e Turquia assinaram esta sexta-feira, em Meca, um acordo de cooperação militar para a defesa mútua dos seus territórios. O documento não detalha o alcance dos compromissos assumidos por cada um dos países representados, deixando claro apenas a união para a segurança coletiva e promoção da paz, segurança e estabilidade no Médio Oriente. O tempo. As cidades de Tetinampula poderão registrar este sábado a temperatura máxima de 29 graus centígrados, seguidas por Inhambane, Beira Quelimane e Pemba com 28 graus. Vilanculo, 27, Maputo e Xai-Xai, 26, Lixinga, 24 e, por último, Chimoio, 23 graus centígrados de temperatura máxima. Foram as notícias das 5. As próximas, às 7 horas.
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1: Por Ernesto Chauque. Bom dia.
2: Rosa Freitas, ouvinte, bom dia. O presidente da República diz que o novo governador de Gaza, impulsado esta sexta-feira em Maputo, está proibido de cometer falhas durante o exercício das suas funções. Daniel Chapo explica que a experiência profissional de Alfeu Cunha foi determinante para a sua indicação como governador da província de Gaza. O chefe de Estado exigiu, por isso,

0: que a província contribua para o alcance da independência económica do país.
1: Sua experiência profissional proíbe-lhe de cometer alguns erros no exercício das funções que hoje assume. Daí a confiança dos membros da Assembleia Provincial, que são representantes da população de Gaza. Por isso, sob a vossa direção, Sr. Governador, a província de Gaza deve contribuir decisivamente para o lançamento dos alicerces para a nossa independência económica, a nossa pátria amada, Moçambique.
0: No discurso que marcou a cerimónia de tomada de posse de novo governador da província de Gaza, o estadista moçambicano sublinhou a necessidade de haver uma boa articulação com os órgãos locais. O secretário de Estado na cidade de Maputo reconhece que a escassez de financiamento e investimento na capital do país dificulta a prestação de serviços públicos à população. O posicionamento foi assumido esta sexta-feira durante a sessão de balanço da missão de acompanhamento e avaliação da Comissão do Plano e Orçamento da Assembleia da República. Segundo Vicente Joaquim, a cidade enfrenta limitações financeiras e organizacionais que comprometem o funcionamento de vários setores da administração pública.
2: A componente de investimento para nós é de extrema importância para conseguirmos trabalhar. Então, queremos fazer este apelo para, mais uma vez, a Comissão do Plano e Orçamento ajudar-nos na forma como é que, nos próximos anos, a cidade de Maputo deva merecer o orçamento de investimento, senão nós não estamos a fazer o trabalho como deve ser, mesmo porque os recursos sabemos que são escassos, mas nessas condições fica muito difícil trabalhar.
0: A missão decorreu entre os dias 5 e 7 de agosto e teve como objetivo avaliar a execução do Plano Económico e Social e o Orçamento do Estado referente ao primeiro semestre de 2026. O Serviço Nacional de Investigação Criminal diz ter abortado na última quinta-feira uma alegada tentativa de rapto na província de Maputo, que culminou com a detenção de três cidadãos moçambicanos. A informação foi avançada esta sexta-feira pela porta-voz do Cernic na província de Maputo, Sheila Manjate, em conferência de imprensa conjunta das direções do Cernic, da província e cidade de Maputo. A conferência de imprensa serviu igualmente para apresentar um cidadão indiciado pelos crimes de ofensa à honra do Presidente da República e de outras entidades, bem como de incitamento à desobediência coletiva. O administrador apostólico da Diocese de Xai-Xai afirma que o cardeal Dom Júlio Duarte Langa cumpriu com amor a missão de servir a Deus como sacerdote e bispo da Igreja Católica. Dom Francisco Chimoi considera o bispo emérito da Diocese de Xai-Xai e como homem honesto que sempre esteve pronto para ensinar a palavra de Deus. Dom Chimoi falava esta sexta-feira na Sé Catedral de Xai-Xai durante a missa do corpo presente que marcou o segundo dia das cerimónias de despedida do cardeal Dom Júlio Duarte Langa, que morreu segunda-feira em Maputo, vítima de doença.
3: Para nós, de fato, esta morte desse cardeal é um legado que nos deixa do empenho, de uma seriedade, de uma honestidade, de uma procura constante de dar o melhor de nós mesmos para que os outros possam aproximar-se de Jesus. Na sua simplicidade, soube entrar em todas as camadas sociais.
0: Os restos mortais do cardeal e bispo emérito da Diocese de Xai-Xai, Dom Júlio Langa, vão enterrar este sábado no Santuário de Nossa Senhora de Lourdes, em Xungwen, província de Gaza. Atualidade internacional, a Arábia Saudita, o Paquistão e a Turquia assinaram esta sexta-feira em Meca um acordo de cooperação militar para a defesa mútua dos seus territórios. O documento não detalha o alcance dos compromissos assumidos por cada um dos países representados, deixando claro apenas a União para a segurança coletiva e promoção da paz, a segurança e estabilidade no Médio Oriente. O tempo. As cidades de Tete e Nampula poderão registrar este sábado temperaturas máximas de 29 graus centígrados, as mais elevadas do país. A Inhambane, Beira, Quilmane e Pemba, a máxima poderá atingir 28 graus. A Vilanculo deverá chegar aos 27 graus, enquanto Maputo e Xai-Xai poderão registrar 26 graus. Em Lixinga, a temperatura máxima será de 24 graus e Chimoio deverá registrar a mais baixa, com 23 graus centígrados. As próximas notícias, quando forem 9 horas.

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Muito bom dia, ouvinte. Cá estamos então no segmento dos nossos trabalhos em língua portuguesa, neste primeiro período. Nós vamos até às 11h55 com a seguinte programação. Quando forem 8 horas e 5 minutos, teremos o programa Uma Data na História. Seguir-se ao espaço reservado a informações de utilidade pública, os nossos compromissos comerciais e também a nossa palavra amiga, até quando forem 9 horas, a altura em que teremos o Linha Direta.

Linha direita vai até às 11. Às 11, vamos sair com sons diversificados até 11 horas e 55 minutos, altura em que vamos ceder o espaço aos nossos colegas em língua tchau. Até lá, convosco, Sampaio Vitor na cabine de locução, coadjuvado tecnicamente por Odêncio Salvador. Ouvinte, continuação de uma ótima manhã e ótima recepção aos nossos trabalhos.

0: 8 horas e 5 minutos em Moçambique. Já a seguir vamos ficar com uma data na história.
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2: 8 de agosto de 2008 foi a abertura dos Jogos Olímpicos de Verão. A cerimónia de abertura dos Jogos Olímpicos de Verão 2008 ocorreu no Estádio Nacional de Pequim, o denominado Ninho do Pássaro, em virtude da crença chinesa de que o número 8 traz boa sorte. Segundo os organizadores, 91 mil pessoas assistiram à cerimónia no estádio. Mais de 100 chefes de Estado estiveram presentes no Ninho do Pássaro, entre eles George W. Bush, dos Estados Unidos, e Lula da Silva, do Brasil. Para produzir o espetáculo, foram usados 10 mil metros de fibra ótica e 44 mil lâmpadas no palco de 400 toneladas. Jack Rhodes, presidente do Comitê Olímpico Internacional, descreveu a cerimónia como inesquecível. Um evento que celebrou a imaginação, a originalidade e a energia dos Jogos de Pequim. Classificou a noite de 8 de agosto de 2008 como uma noite para ser relembrada pelo povo chinês e pelo mundo. De agosto de 1948 é fundada a Organização Desportiva Pan-Americana, mais conhecida por ODEPA. A ODEPA é a organização dos Jogos Pan-Americanos e de outros eventos olímpicos nas Américas e também a entidade que reúne os Comitês Olímpicos Nacionais dos países do continente americano. Esta é uma organização civil, sem fins lucrativos, apolítica e não religiosa. Tem por missão fortalecer os vínculos de união e amizade entre os povos americanos e impulsionar o desenvolvimento do desporto no continente. O principal objetivo da Organização Desportiva Pan-Americana é a realização dos Jogos Pan-Americanos de 4 em 4 anos. As línguas oficiais da ODEPA são o espanhol e o inglês. A sua sede está na cidade do México e o seu lema é América, Espírito, Desporto e Fraternidade. Esta é uma das 5 organizações continentais que formam a Associação dos Comitês Olímpicos Nacionais, a CON. Oito de agosto de 1709, Bartolomeu de Gusmão lança o primeiro aerostato operacional, um balão cheio de gás mais leve do que o ar, que se eleva na atmosfera.

Guzmão foi um sacerdote secular, cientista e inventor luso-brasileiro, considerado como uma das maiores figuras da história da aeronáutica mundial. Bartolomeu Guzmão nasceu na Vila de Santos, Brasil, e cedo foi orientado pelos pais a devotar-se à vida eclesiástica, tendo iniciado os seus estudos no Colégio São Miguel, o único estabelecimento educacional da região na época. Prosseguiu depois os seus estudos na Bahia e ali ingressou no Seminário de Belém, na Cachoeira, onde inicia a sua útil carreira de inventor. Em 1709, já ordenado padre, Bartolomeu Guzmão embarcou para Portugal a fim de prosseguir os seus estudos na Faculdade de Cânones da Universidade de Coimbra. Contudo, passados alguns meses, abandonou a faculdade, indo instalar-se na capital portuguesa. Aqui, Guzmão pediu uma patente para um instrumento para andar pelo ar, que se revelaria ser mais tarde o conhecido aerostato ou balão. O seu pedido foi concedido, mas o facto causou celeuma na cidade e a notícia rapidamente se espalhou para alguns reinos europeus. A invenção divulgada por meia europeia em estampas fantasiosas retratava uma barca com formato de pássaro e ficou conhecido como passarola. As primeiras ilustrações da passarola haviam sido, na verdade, elaboradas pelo filho primogênito do terceiro Marquês de Fontes Pereira, com a conveniência de Bartolomeu Guzmão. A passarola, inspirada na fauna fabulosa de algumas lendas do Brasil, foi rapidamente copiada pelos primeiros que a apanharam e logo se espalhou pela Europa em várias versões. Em agosto, finalmente, Bartolomeu de Guzmão fez perante a corte portuguesa 5 experiências com balões de pequenas dimensões construídas por si. Os ensaios tiveram lugar no Palácio Real, 2 vezes na dependência da Casa Real, no Terreiro do Paço e, finalmente, na Casa da Índia. Esta última demonstração, ocorrida 8 de agosto de 1709, ficou para a história, dado que, nesta invenção, o aparelho utilizado era maior que os anteriores, mas incapaz de carregar um homem. Porém, a experiência teve êxito absoluto, o aerostato subiu ao alto, flutuou por um tempo, não cronometrado, e pousou sem um som estrondoso.

0: Três factos fizeram esta data na história. A invenção do primeiro aerostato operacional por Bartolomeu de Gusmão, em 1709, a fundação da Organização Desportiva Pan-Americana, ODEPA, em 1948, e a cerimónia de abertura dos Jogos Olímpicos de Verão de 2008. O texto foi escrito por Dalila Miquidade. A apresentação foi de Rosa Maciel e a sonorização esteve a cargo de Musagi Galibo.
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atrás dos nossos compromissos comerciais. E abrimos então a nossa janela reservada ao musical variado até 9 horas, a altura em que teremos o noticiário em cadeia nacional e mais logo, linha direta. Ótima manhã na nossa companhia.

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Ivo Maiel, secessionista. Daqui a um minuto, noticiário em cadeia nacional e logo depois, linha direta.

0: São 9 horas em Moçambique. A sua atenção ao noticiário em cadeia nacional.
1: Atenção às notícias já a seguir, apresentadas por Ernesto Chouca. Bom dia.
2: Rosa Freitas, ouvinte, bom dia. O presidente da República, Daniel Chapo, exige ao novo governador de Gaza, Alfeu Kuna, rigor no exercício das suas funções, advertindo que não serão permitidas falhas na condução dos destinos da província. Alfeu Kuna tomou posse esta sexta-feira em Maputo, numa cerimónia em que o chefe de Estado destacou a sua experiência profissional como um dos fatores determinantes para a sua nomeação. Daniel Chapo exigiu ainda que Gaza dê um contributo decisivo para o alcance da independência económica do país através do aproveitamento das potencialidades da província e da melhoria da prestação de serviços às populações.
3: A sua experiência profissional proíbe-lhe de cometer alguns erros no exercício das funções que hoje assume, daí a confiança dos membros da Assembleia Provincial, que são representantes da população de Gaza. Por isso, sob a vossa direção, Sr. Governador, a província de Gaza deve contribuir decisivamente para o lançamento dos alicerces para a nossa independência económica, a nossa pátria amada, Moçambique.
2: No discurso de tomada de posse, o presidente da República sublinhou igualmente a necessidade de uma boa articulação entre o governo provincial e os órgãos locais como condição para uma governação mais próxima e eficaz. Até outubro próximo, a sede do posto administrativo de Nsazo, no distrito de Chifunda, na província de Tete, será eletrificada através de uma central fotovoltaica. Onésio João.

0: garantia foi dada pelo presidente do Conselho de Administração do Fundo Nacional de Energia, FUNAI, que esta sexta-feira visitou o empreendimento, cujas obras iniciaram em 2023 e encontram-se paralisadas desde o início deste ano. Trata-se de uma infraestrutura com a capacidade de produzir 200 megawatts, construída no âmbito do Programa Nacional Energia para Todos. Mete Gondola afirmou que a sua instituição já identificou a solução definitiva do problema que atrasou a energização da sede do posto administrativo de Nsadzu.
1: A província de Nampula registrou uma redução significativa da malária no primeiro semestre deste ano, ao anotar cerca de 790 mil casos, Vitorino Kumbukan.
2: No primeiro semestre de 2025, Nampula registrou cerca de 1 milhão e 800 mil casos. Em termos de óbitos por malária, nos primeiros 6 meses deste ano, houve 47 mortes contra 61 do igual período do ano passado. São dados anunciados esta sexta-feira por William Tuzini, porta-voz do Conselho Executivo Provincial de Nampula, em conferência de imprensa no final da quinta sessão ordinária do órgão. Ações de sensibilização e distribuição de redes mosquiteiras às comunidades são, entre outros fatores, que contribuíram para a redução de casos e de mortes por malária. Vitorino Kumbukane, em Nampula.
1: O Serviço Nacional de Investigação Criminal diz ter abordado na última quinta-feira uma alegada tentativa de rapto na província de Maputo, que culminou com a detenção de 3 cidadãos moçambicanos. A informação foi avançada esta sexta-feira pela porta-voz do CERNIC na província de Maputo, Sheila Manjate, em conferência de imprensa conjunta das direções do CERNIC da província e cidade de Maputo. A conferência de imprensa serviu igualmente para apresentar um cidadão indiciado pelos crimes de ofensa à honra do Presidente da República e de outras entidades, bem como de incitamento à desobediência coletiva. Fora do país, cidadão moçambicano Armindo Pacula foi condenado a uma pena de 25 anos de prisão efetiva pelo envolvimento no homicídio do DJ sul-africano Warwick Stock, conhecido publicamente por DJ Warras. Eduardo Figurão.
3: Armindo Pacula celebrou um acordo de confissão com o Ministério Público Sul-Africano no Tribunal Superior de Joanesburgo esta sexta-feira. Pacula admitiu ter assassinado o músico a troco de 25 mil randes, o equivalente a cerca de 100 mil meticais. No âmbito deste acordo, o moçambicano declarou-se culpado das acusações de homicídio, posse ilegal de arma de fogo e de munições, bem como de violação da lei de imigração. O porta-voz da Procuradoria Sul-Africana, Mahaboke Mokhatlole, sublinhou que a sentença serve para responsabilizar os autores de crimes violentos. Rádio Moçambique, Eduardo Figurão, Joanesburgo.
1: O tempo. As cidades de Tete e Nampula poderão registrar este sábado temperaturas máximas de 29 graus centígrados, as mais elevadas do país. A Inhambane, Beira, Quelimane e Pemba, a máxima poderá atingir 28 graus. A Vilanculo deverá chegar aos 27 graus, enquanto Maputo e Xai-Xai poderão registrar 26 graus. Em Lixinga, a temperatura máxima será de 24 graus. A Chimoio deverá registrar a mais baixa com 23 graus centígrados. As próximas notícias quando forem 11 horas.

0: 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Isto dá-nos a convicção de que não existe produtividade sem saúde. Não existe crescimento inclusivo nem desenvolvimento de um país sem saúde. 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
1: Presidente da República, Daniel Chapo.

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0: vai para a celebração, neste dia 9 de agosto, do Dia dos Povos Indígenas. Passaremos para a Europa, onde da Suécia iremos trazer um instrumento tradicional que se chama Nuka Arpa. Do norte da Austrália, apreciaremos um instrumento de sopro didgeridoo. E da América Latina, um dos balanços que se faz no Chile.
1: Bro, conhece este som aqui? 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
2: São 9:10, passamos a transmitir o programa Linha Direta, hoje com a moderação de Castro Jorge. Boa escuta.

0: Sim, sábado sim, estamos presentes no quadrante do seu receptor para lhe trazer um assunto de debate da atualidade nacional e não só. Hoje não vamos fugir à regra, vamos então falar da 16ª edição do Festival Nacional Desportivo de Jogos Escolares, que já bate a porta pela segunda vez. Depois de 2003, a cidade de Inhambane e o município de Amaxis vão acolher então o festival mais importante do desporto escolar no nosso país. Hoje vamos então refletir à volta dos preparativos deste evento desportivo que se vai realizar naquela província do sul do país. Para tal, tenho já em estúdio o diretor adjunto de Saúde Escolar e Assuntos Transversais do Ministério Moçambicano de Educação e Cultura, Salazar Picardo. Teremos ainda nesta nossa emissão de hoje um painel situado em Inhambane para sabermos dos preparativos locais para o acolhimento desta festa. Também seguiremos para as províncias de Manica e Cabo Delgado, onde também temos painéis instalados para este nosso debate de hoje. E para começar mesmo, professor, muito obrigado por ter aceito o nosso convite, estar aqui presente nos nossos estúdios. Para começar, qual é a gênese dos Festivais Nacionais de Jogos Escolares?
1: Bom, muito bom dia ao meu amigo e grande jornalista Carlos Jorge. Também queríamos saudar os ouvintes e agradecer a oportunidade de ter convidado o Ministério da Educação para partilhar um pouco de uma das atividades de relevo do setor de educação, que são os jogos escolares. Estamos a falar de um evento que teve início em 1978, com o objetivo de proporcionar um ambiente seguro de prática desportiva nas escolas. Na verdade, o desporto escolar é assumido como uma extensão natural da disciplina de educação física, podendo estender-se ainda mais para outras modalidades que não aparecem no currículo escolar. Então, em 1978, o então presidente da República Popular de Moçambique, Samora Machel, deu início a esse movimento amplo na cidade de Maputo e que continua até hoje. A gênese, na verdade, foi para proporcionar a prática desportiva a nível da escola para alunos de todo o sistema educativo. Estamos a falar do ensino primário, do ensino secundário, e nas diferentes fases em que aconteceram, sempre tivemos a oportunidade de chegar até os 18 anos como uma prática regular. Então, essa é a gênese do desporto escolar.
0: Vamos com a porta da 16ª edição, 15 edições depois. O que é que se diz em termos do cumprimento deste objetivo principal da criação destes jogos?
1: Olha, o festival é o culminar de um amplo movimento na escola. Portanto, temos a fase da escola, temos a fase do distrito, e algumas vezes também temos a fase da ZIP, temos a fase provincial e esta é nacional. A nacional congrega, obviamente, todas as províncias de Moçambique num único local com as modalidades eleitas. Para este 16º festival, que vai acontecer em Inhambane, foi precedido de vários festivais. A história é que os primeiros 4 festivais foram realizados aqui na cidade de Maputo. Portanto, foi em 78, como falámos no início, 1980, 1982 e 1984. Depois houve uma interrupção muito longa devido à Guerra dos 16 Anos. Foi retomado em 82 foi interrompido por causa da Guerra dos 16 Anos e retomado em 98. Ainda na cidade de Maputo, depois passou a ter o caráter rotativo a nível provincial, obedecendo às zonas sul, centro e norte. Foi por essa razão que depois de 98 foi-se para a cidade da Beira, e da Beira fomos para Nampula em 2003, na Beira foi em 2001, depois fomos para a cidade de Inhambane e sucessivamente para Quilimane, Lixinga, voltamos à província de Maputo, Tete, Pemba, Xaixai, Chimoio, E mais recentemente fomos para Nampula, 2 anos atrás. Inhambane vai receber pela segunda vez o festival e todas as condições preparadas para isso, desde o ponto de vista técnico, estão feitas. Continuam alguns desafios logísticos, mas o que podemos dizer é que a cidade de Inhambane, que o festival vai se realizar em dois locais importantes, em duas cidades municipais importantes, que é a própria cidade de Inhambane, que é a capital, e a cidade de Machiche, em 8 modalidades, nomeadamente o handball, o atletismo, incluindo o atletismo para pessoa com deficiência, basquetebol, futebol, ginástica, incluindo ginástica para pessoas com deficiência, os jogos tradicionais, para enaltecer a nossa identidade cultural. Teremos igualmente o voleibol e o xadrez. Então são as 8 modalidades que vão evoluir na província de Inhambane durante o 16º Festival Nacional de Jogos Escolares. É preciso reforçar que os jogos vão iniciar no dia 29 deste mês, portanto, dia 29 de agosto, e estende-se até o dia 6 de setembro, com o principal objetivo, como nós já identificamos, unir todo o país nessa província, enaltecendo o patriotismo, enaltecendo os valores mais nobres do desporto escolar e a multiculturalidade que sempre envolve os jogos.
0: Daqui a pouco sigo viagem para Inhambane, no palco dos jogos, mas antes, Sr. Diretor Nacional, queria saber, em termos de avaliação do Ministério, Inhambane está pronto para o festival a partir do dia 29?
1: Tudo está sendo feito para que Inhambane esteja pronto o dia 29. De acordo com os últimos preparativos, obviamente, principalmente no que toca aos locais de alojamento, também os locais para competição, ainda temos pequenos desafios de reparação ou das infraestruturas desportivas, e ainda merece atenção especial as condições de alimentação. Então, resolvido essas questões, que temos fé que vão ser resolvidas, o festival estará pronto para acolher as pessoas.
0: Importa, estimado ouvinte, informar que ao longo deste nosso debate iremos transmitir o elogio fúnebre do Presidente da República nas exéquias da membro do Conselho de Estado Maria Massamba, nos passos do município, mas esta intervenção será feita por os ouvintes da Antena Nacional, porque estamos em simultâneo com o RM Desporto. No RM Desporto o debate vai continuar de forma ininterrupta. Vamos então seguir viagem para Inhambane, o palco dessa 16ª edição. Tenho já em estúdio Venâncio Macamba. Venâncio, muito bom dia e os seus convidados.
2: Ora viva, Castro Jorge, ouvinte da Rádio Moçambique, muito bom dia. Estamos aqui com dois convidados neste momento, o chefe do Departamento de Nutrição e Saúde Escolar, Belarmino Tivan, e o Diniz Marga, da Comissão Técnica. E com essas duas pessoas, que nos próximos minutos vamos perceber como é que vai a preparação da província. Começo com o chefe do Departamento de Nutrição e Saúde Escolar, Belarmino Tivan. Bom dia, obrigado pela vossa presença aqui em estúdio. Como é que está, de facto, a província de Inhambane, quando já se sabe que dia 29... o jogo escolar deve iniciar?
3: Muito obrigado. Agradecemos o convite que nos foi formulado para podermos partilhar aquilo que é o nível de preparação do Festival Nacional de Jogos Desportivos Escolares em Inhambane 2026. Em termos de preparação, a província sente que está em bons passos. Faltam cerca de 20 e poucos dias para o início do Festival Nacional. Então, temos as nossas infraestruturas desportivas em condições. faltando duas infraestruturas que já a próxima semana poderão ter alguma intervenção. Falo do campo polivalente da Escola Secundária de Mulher e o campo polivalente da Escola Secundária 29 de Setembro. Mas as outras infraestruturas desportivas já se encontram em bom estado neste momento. Mas também temos as infraestruturas para o alojamento de todas as delegações, que também estão já num bom nível de preparação, digamos assim, estão bem, faltando alguns aspectos, como a questão dos colchões, que ainda estamos já a fazer a transferência de alguns pontos para os locais identificados para alojamento, bem como as beliches. Portanto, achamos nós que, neste momento, há condições, daqui a 20 dias, provavelmente possamos acolher o festival num ambiente saudável.
2: Definitivamente, de onde irá decorrer a cerimônia de abertura e também de encerramento?
3: Teremos a cerimônia de abertura e de encerramento na cidade da Machiche, no campo municipal da cidade da Machiche. Este que será o palco dessas cerimônias. Definitivamente foi declarado aquele local que tem condições para o efeito.
2: Do ponto de vista dos campos, falou aqui de polivalente de Molé, também de 29 de setembro. Vai acolher que modalidades esses campos polivalentes?
3: O campo polivalente de Molé vai acolher o handball masculino e o campo polivalente da 29 de setembro vai acolher o voleibol masculino.
2: O basquetebol terá lugar onde?
3: O basquetebol masculino estará no campo do Instituto de Ciência de Saúde e o feminino estará no Instituto Industrial e Comercial Eduardo Mondlane, na cidade de Inhamã.
2: A modalidade de vôlei?
3: O vôlei, como dizíamos, o masculino estará na 29 de setembro, na cidade da Machiche. O feminino estará também no Instituto Industrial e Comercial Eduardo Mondlane, na cidade de Inhamã.
2: Acomodação dos atletas, como que será feita? Em modalidades? Qual a estratégia que o setor encontra para facilitar a movimentação desses atletas?
3: Bom, a estratégia que foi encontrada foi olhando para as infraestruturas. Temos algumas infraestruturas na cidade da Machiche e outras na cidade de Inhamã. Então, precisamos de ter dois campos, por exemplo, para cada modalidade, onde teremos o masculino e o feminino. Entretanto, não havendo possibilidade, por exemplo, de dois campos para o voleibol na cidade da Machiche, temos um na Machiche e temos um na cidade de Inhamã. Portanto, aqueles que vão competir na cidade da Machiche irão alojar-se na cidade da Machiche. E os que vão competir na cidade de Inhamã também vão alojar-se na cidade de Inhamã. Para evitarmos o movimento das duas cidades. Então, quem compete numa cidade fica naquela mesma cidade. E aí facilita a movimentação dos atletas e toda a equipe.
2: O chefe dizia que nos próximos dias poderão iniciar algumas atividades de intervenção dos campos polivalentes. E o campo que vai acolher o futebol feminino, que é o do Clube Ferroviário de Inhamã, quando que inicia a intervenção para permitir que o piso esteja em condições de tela?
3: Bom, este é outro campo que precisa de alguma intervenção, mas queremos acreditar que até lá o campo estará em condições. Não posso precisar exatamente o dia, mas até lá estaremos com o campo em condições para as competições. Está garantido.
2: Olhando as duas cidades ligadas aqui na Bahia, através do mar, haverá espaço para alguns atletas usar o transporte marítimo em algum momento para chegar de um ponto para o outro, daquilo que é o esquema que está sendo desenhado ao nível dos Jogos Escolares?
3: Em princípio, não. Para fazer jogos como tal, não. Mas podemos precisar da travessia para outras atividades, porque teremos outras atividades dentro que estão no programa e que podem acontecer numa cidade, que haverá necessidade de os atletas que estão numa cidade possam passar para outra, que é para fazerem essas outras atividades. Mas para competir como tal, não teremos. Mas como dizia, temos aqui dentro do programa algumas atividades como concursos de redação, de leitura. Então isso pode acontecer numa só cidade e os atletas serem movimentados para a respectiva cidade onde vão fazer essas atividades.
2: Falava aqui de locais que vão ser alojados nas duas cidades de Guimarães Machis. Especificamente, quais são os locais escolhidos para acomodar os atletas?
3: Na cidade da Machis temos dois locais. Teremos o campus 2 da Universidade da Sagrada Família. E depois o segundo local será o Instituto de Formação de Professores de Chicuque. Na cidade de Inhambane teremos o Instituto Industrial e Comercial Eduardo Mugliano. Teremos a Escola Secundária 3 de Fevereiro. Teremos o Centro da Mulher, é um dos pontos também escolhidos para a acomodação.
2: A Escola Secundária da Mulher está fora?
3: Ah, temos, perdão, a escola também, a Escola Secundária de Mulher é o outro local. Sim.
2: O que é que significa, do ponto de vista do saneamento do meio, nesses locais? Como é que a direção provincial, os organizadores, desenham para responder a essa avalanche de gente que estará lá?
3: Bom, está a ser acautelado, porque a Direção Provincial de Educação é proponente da atividade. Contudo, há aqui comissões, diversas comissões de trabalho que foram criadas a partir da província e que o Ministério deu aval a essas comissões, que já começaram a trabalhar no sentido de cada uma das comissões ver quais são as suas responsabilidades e o que é que deve fazer. Portanto, para questões de saúde, temos lá colegas da Comissão de Higiene, Saúde, de Limpeza, que vão trabalhar nesta área.
2: E quando começam a chegar as delegações em Inhambane para assegurar que haja o ensaio, ou por outra, do desfile, preparação para o desfile, e também, dia 29, se assegure que iniciem os jogos. As delegações, quando começam a chegar?
3: Bom, em princípio, as delegações chegam no dia 27, para permitir que no dia 28 possam repousar e no dia 29 arrancam as atividades.
2: Olhando para a alimentação, como é que se pensa que deverá ser feito? Quem vai preparar as refeições? Já foi encontrado uma empresa? Que estratégia está sendo encontrada para responder a esse movimento?
3: Bom, a direção provincial, neste momento, aguarda orientações do Ministério. Há assuntos que esperamos pelo comando do Ministério. Então, neste sentido, não podemos avançar aqui alguma estratégia que pode ser adotada pela província para o efeito. Entanto, a qualquer momento, estamos à espera de algum comando para poder permitir que haja este... Não tenhamos problemas em relação a este assunto.
2: E já existem alguns bens alimentares no armazém que já foi disponibilizado na Machis para receber quem quer canalizar os apoios para essa festa?
3: Bom, temos o armazém identificado. No entanto, ainda não recebemos os produtos para o Festival Nacional. Então, queremos acreditar que dentro desses 20 e poucos dias iremos receber todos os bens que serão usados para o festival.
2: Castro, podemos continuar com a comissão técnica ou devolvemos a palavra para ir a outro ponto do país?
0: Bom, daqui a pouco vamos então entrar para a vertente desportiva. Antes, gostava aqui de voltar ao diretor adjunto de saúde escolar e assuntos transversais do Ministério da Educação e Cultura, o Salazar Picardo, professor Salazar Picardo. A questão que lhe coloco é, tecnicamente, depois de tudo o que ouvimos que está a acontecer em Inhambane, o Ministério sente-se que está tranquilo para avançar para estes jogos?
1: Bom, estamos no momento em que devemos ter a tranquilidade necessária para que os jogos aconteçam. Como falamos no início, há desafios na reabilitação de algumas infraestruturas que foram bem mencionadas pelo colega Belarmino, a quem saúdo, que tem feito um bom trabalho nesse sentido, e também no alojamento. Para além desses dois campos que foram mencionados, três com o campo de ferroviário de Inhambane, basicamente será o piso que deve ser reabilitado. Há desafios gerais de alguma pintura e demarcação do campo, dos campos. Mas também temos desafios no saneamento nos locais de alojamento. Estamos a falar basicamente do sistema de esgoto. Isso é importante. Então, como disse, há preocupações, mas temos que ter tranquilidade suficiente para que os jogos decorram com alguma normalidade.
0: Muito obrigado, professor. Vou também convidar a este debate o diretor provincial de educação de Cabo Delgado, Ivaldo Quincardeta, a quem cumprimento, bom dia, obrigado por ter aceito o nosso convite. E a questão que lhe coloco é que temos acompanhado de forma recorrente, um pouco por todo o país, algumas queixas das condições nas quais se está a trabalhar na preparação do Festival Desportivo de Jogos Escolares. Mormente, a condição dos campos onde as crianças estão a ser preparadas de forma final para este festival e que a partir da próxima semana começarão então a ser divulgadas as listas finais. Qual é a situação de Cabo Delgado?
4: Muito obrigado, Castro Jorge. Obrigado, colegas do painel e ouvintes da Rádio Moçambique, programa Linha Direta. Muito bom dia a todos. Indo diretamente à sua questão, tenho a dizer o seguinte. Nós ativamos o nosso Centro Provincial de Treinos na cidade de Pemba, onde no dia 27... acolhemos 310 atletas pré-selecionados. Os mesmos estão alojados em dois locais, o Instituto de Formação de Professores Alberto Chipande e o Centro Juvenil. O Centro Juvenil localiza-se dentro do complexo desportivo, onde as modalidades coletivas e atletismo estão a treinar, e as modalidades individuais, como ginástica, jogos tradicionais e xadrez, estão a treinar no Instituto de Formação de Professores. As condições do complexo são aceitáveis, tentamos fazer alguma melhoria, principalmente na pista do atletismo. Os outros campos já eram praticados e então estamos a treinar sem problemas.
0: A este debate, o chefe de repartição de assuntos transversais na Direção Provincial de Educação de Manica, Lourinho Oas, que também está connosco a partir do emissor provincial da Rádio Moçambique em Manica. A questão que lhe coloco é como vai esta preparação antes da divulgação da lista final dos atletas que devem seguir para representar Manica. Manica que já lançou um desafio de querer regressar ao pódio dos Jogos Escolares.
5: Muito obrigado, Castro Jorge. De fato, a província de Manica está preparada para participar no Festival Nacional de Jogo Esportivo Escolar. Lembrar que é a 16ª edição e este evento vai decorrer, de fato, na província de Manica. Nós, de Inhambane, desculpa. Nós, como a província de Manica, estamos sim. Já estamos com as crianças no centro de treinos. Nós designamos o centro de treinos. É um local onde estão lá 260 crianças e 30 professores técnicos, juízes e cronometristas, em função das modalidades. Já fizemos os nossos treinos. Já estamos na reta final de identificação da espinha dorsal da província, que é a identificação definitiva, passo a repetição, e é lá onde nós conseguimos selecionar em cada modalidade em função do regulamento do festival. Estamos a dizer concretamente, metade dessas crianças, que são 130, vão participar na 16ª edição. Com relação aos nossos centros de treinos, essas crianças estão alojadas no Instituto Superior Politécnico Domingo Taime. Desde já queremos agradecer pelo o acolhimento, que é o alojamento, visto que estamos a preparar uma reunião nacional de quadros. Então, os nossos centros de treinos, nossos locais de alojamento, que são centros de internatos e lares, estão em manutenção. Muito obrigado por tudo que estamos aqui a dizer. E em coordenação com o Conselho Executivo Provincial, quero desde já agradecer Sua Excelência Governadora por dar-nos esse espaço de chamarmos as crianças, colocarmos num local e começarmos a trabalhar tecnicamente. O estado de saúde é bom, uma vez que não temos muitas baixas, pese embora que a província de Manica está a sentir-se de frio, frio intenso, e à semelhança disso, há crianças que estão das outras zonas que estão cá, estão a dizer outros distritos. Tivemos um privilégio, esta edição, de termos dos 12 distritos, crianças pré-selecionadas dos 12 distritos. Igualmente, tivemos a sorte de termos treinadores provenientes dos outros distritos, visto que a edição do Festival Provincial, quem venceu absolutamente é o distrito de Mussorize. Para quem conhece a província de Manica, está mais para a zona sul da província de Manica, quase a fronteira com a República do Zimbábue e mais próximo para a província de Gaza e Inhambane. Mas não, isso não identifica que percamos o privilégio de conseguirmos identificar atletas e treinadores de acordo com os critérios que nós definimos internamente. Os centros de treinos, onde as crianças são a treinar, é mais no centro da cidade de Chimoio. Estamos a falar na escola secundária Vila Nova, que está lá o básquet feminino. Para quem conhece a nossa cidade, é mais para a zona norte. E a escola secundária Vila Nova, lembrar que, para além de termos esta componente do básquet, temos uma identificação da província como referência em basquetebol. Enquanto que na escola secundária Samora Moisés Machel estão lá as modalidades de basquetebol masculino e o handebol em ambos sexos. Uma vez que o handebol pode treinar no pavilhão da escola secundária de Samora Machel, também pedimos a instituições privadas, nesse caso que é a escola privada, a Associação dos Pais. Para quem conhece a cidade de Chimoio, está mais na saída para a zona este. Desculpa, zona oeste. Igualmente temos a modalidade de atletismo, que está a treinar no campo municipal, é um campo do Conselho Autárquico de Chimoio, onde também fizemos alguns jogos ou provas em atletismo e jogos também em futebol, pese embora que temos um campo de relva sintética que nos ajuda em algum momento as crianças a fazer os seus jogos de controle. Um lado, o futebol faz jogos de controle no campo municipal, também faz as provas de atletismo, porque é a única pista que nós temos no centro da cidade. E a logística está garantida é que as crianças, num período, estudam e o período contrário vão treinar. Tivemos uma particularidade, sempre identificamos isso. A província de Manica conseguiu colocar todas as crianças a estudar no período de manhã. São crianças provenientes dos distritos, incluindo as crianças da cidade de Chimoio. Foram retiradas, grande parte, estamos a falar de mais ou menos de 60 crianças da cidade de Chimoio, foram retiradas das suas casas e foram colocadas no centro de alojamento, que é Instituto Politécnico Domingo Taimo. É mais para o interior da cidade de Chimoio e é um local ideal que nós achamos, porque é lá onde todas as 260 crianças estão alojadas. Igualmente, estão lá mais de 18 treinadores, né, provenientes dos distritos. Temos condições suficientes, estão a alimentar. E no período de manhã as crianças vão à escola e à tarde é reservada para os treinamentos. É o que nós definimos e dos das nossas monitorias, acreditamos que, ouvimos, estamos a ver que há uma evolução no rendimento dos próprios atletas. Aos sábados, por exemplo, agora, aos sábados, as crianças têm jogos de controle, está reservado somente para os jogos de controle, com equipas que limitam nas associações, com equipas que nós achamos são potencial para prepararmos essas nossas crianças. É a seleção do jogo escolar contra uma determinada equipa que está devidamente estruturada. Temos muitas academias, quer handebol, basquete, voleibol, entre outras, até associações de jogos tradicionais, temos aqui xadrez, temos, e fizemos jogos de controle somente aos sábados, das 8 até às 11 horas. E esse leque de jogos de treinamento está-nos a trazer já um grande desafio como treinadores. Como identificar? Estamos a conseguir identificar e temos já a fé que segunda-feira, data limite, dia 10 de agosto, vamos fazer a nossa inscrição definitiva. Tivemos a sorte de não termos atleta federada, porque fizemos um trabalho interno com a Direção Provincial de Juventude, Emprego e Desporto, que desde já quero agradecer a parceria que a educação tem com a Juventude e Desporto. E esta edição nós estamos a trabalhar juntos desde a fase de preparação, o Festival Provincial e também a preparação da nossa delegação da província rumo a Inhambane. Vamos dizer que estamos confiantes e queremos vencer. O nosso objetivo é trazermos a identidade de Manica como vencedor absoluto, mas estamos cientes que teremos grandes desafios. Mas o certo é que nós queremos ir a Inhambane como uma das províncias que traga o título, e vamos trazer o título à província da Manica, queremos garantir desde já, porque tivemos a experiência em Nampula, foi uma questão de deslize. Se olhamos para o regulamento do festival, acreditamos que estamos preparados para participar. Quem acolhe um festival tem um grande desafio, que desde já quero agradecer à província de Inhambane, que prepara-se, porque a província de Manica, para além de fazer as competições ou as provas, queremos vivenciar esse calor de uma zona costeira, esse calor de um festival nacional, entre outros elementos que podem trazer o condimento para o nosso festival. Já estamos no segundo ciclo do festival, Inhambane prepara-se e Manica vamos trazer o título do vencedor absoluto para a nossa província. Este é o nosso grande desafio, porque as crianças estão motivadas, os treinadores idem, e associado a isso estamos numa fase de triagem, que é tirar a mesma fotografia das crianças, estamos numa fase de exames médicos, e tudo isso deve terminar até domingo, para segunda-feira queremos mandar uma ficha com inscrição em definitiva, e estado da saúde da província de Manica é saudável. Muito obrigado ao país e obrigado a todos nós, estamos juntos e acreditamos que no dia 25, 26 de agosto estaremos a caminho de Inhambane, e de lá vamos participar neste evento com toda a garra. E quem sabe trazermos o título, devolvermos o título à província de Manica como vencedor absoluto. Obrigado.
0: Muito obrigado por esta primeira intervenção do chefe da repartição dos assuntos transversais na Direção Provincial de Educação de Manica. E eu quero voltar a Inhambane, Venâncio, junto dos nossos convidados aí, para colocar uma questão. A primeira é, no caso particular, a primeira questão. Quanto é que custam os jogos desportivos escolares na sua fase nacional, na edição de Inhambane? E do valor global que já é conhecido, ou se é conhecido, se pode ser dito, qual é a parte que cabe à província organizadora e qual é a outra parte que cabe, por exemplo, ao Ministério e ao Governo?
3: Muito obrigado. Bom, é uma pergunta um pouco desafiadora, porque achamos nós que o Ministério é que pode estar em condições de responder a assuntos que são mesmo do Ministério. Agora, ao nível da província, a avaliação feita é que precisaríamos de cerca de 33 milhões de meticais, olhando para tudo, desde a reabilitação das infraestruturas, a alimentação, a preparação dos atletas durante este período aqui, até a nossa participação ao Festival Nacional. Agora, no global, achamos nós que o Ministério pode nos ajudar a dizer qual é o custo do Festival Nacional. Obrigado.
0: Estão disponíveis os 33 milhões para este festival, a nível provincial?
3: É um grande desafio. Não estão disponíveis, mas estamos já... Este é o ideal. Precisaríamos deste valor para realizarmos o festival. Contudo, estamos a fazer alguns esforços dentro da província, com parceiros e muito mais, para podermos conseguir realizar o festival de forma condigna.
0: Muito obrigado. Diretor Adjunto de Saúde Escolar e Assuntos Transversais do Ministério, quanto é que custa o Festival de Inhambane?
1: Bom, não sei se faria muito sentido agora dizer o valor total. Inicialmente estava previsto 121 milhões de meticais, mas tivemos durante esse tempo um trabalho de estabelecimento de parcerias com algumas entidades. Uma das estratégias que mereceu atenção especial de Sua Excelência a Ministra da Educação e Cultura, a Senhora Samaria Tovela, no seu empenho pessoal, foi buscar padrinhos para as províncias para minimizar custos. Para além dos padrinhos, recorre-se até o momento a pedidos de patrocínios e apoios a entidades privadas e instituições públicas e também privadas. Nesse empenho, temos padrinhos, por exemplo, que estão distribuídos por todas as províncias, colocando-se ainda desafio para a cidade de Maputo e provavelmente um pouco a província de Maputo, que tem a responsabilidade de fazer a compra do equipamento desportivo, de transportar a província até Inhambane e vice-versa, disponibilizar material de higiene pessoal, estamos a falar de colgate, sabonete, incluindo dois lençóis, pelo menos isso, a alimentação durante a viagem e, em alguns casos, a pernoita. Por exemplo, a província de Niassa, Cabo Delgado, Nampula, Zambésia, é provável que tenham pernoita por causa da distância que tem.
0: Essas províncias vão fazer a viagem para Inhambane por via terrestre?
1: Em princípio, todos vão fazer via terrestre. Por exemplo, recebemos a Total Energy, que vai fazer cobertura de parte das despesas de Cabo Delgado. A Bayport vai fazer a cobertura completa de Niassa. A Nampula é o próprio governador da província de Nampula que faz a cobertura. A Agência de Desenvolvimento do Vale de Zambeze está com a província de Zambésia, a província de Manica e Sofala. A Tete, a Vulcan, vai fazer essa cobertura. E a província de Inhambane temos a Sazol. Gaza vai estar com uma parte da despesa vai ser a empresa EDM. Ainda temos alguns desafios na província de Maputo, que provavelmente será uma empresa já identificada ainda ontem, e a cidade de Maputo, que ainda vamos trabalhar um pouco mais para fazer a cobertura. Esses padrinhos minimizaram bastante as despesas do festival. Mas também temos vários apoios que agradecemos bastante, de agências internacionais. Também temos apoio de empresas nacionais e estrangeiras, radicadas na cidade de Maputo, em Moçambique no geral, que vão dando apoios um pouco para a viabilização do festival. Mas continua a ser insuficiente, por exemplo, para as despesas que o colega Belarmin, da província de Inhambane, nos fez referência. É por isso que temos contactos, mantemos ainda contactos com algumas empresas para a cobertura dessas despesas. O mais importante agora, e as despesas, deixa eu dizer isso que é importante, as despesas não são necessariamente em valores monetários, embora seja convertido. também em espécies. Né? E isso também facilita bastante a logística do evento. E é isso que estamos a conseguir fazer, mais ou menos, para que o festival tenha o realce que sempre teve e o brilho que sempre deu e a alegria que deu às crianças e a todo o país.
0: Muito obrigado. Para a segunda hora, vou pedir para que os meus convidados comecem a preparar relativamente ao debate que poderemos fazer aqui na segunda hora deste nosso debate de hoje, que tem a ver com a periodicidade dos jogos. Tendo em conta as dificuldades que são arroladas, 2 em 2 anos será o tempo ideal para um Festival Nacional Desportivo de Jogos Escolares, nas condições em que o país se encontra. Uma questão para ouvirmos. Depois, Venâncio Macamo, também de conhecermos as ambições da vertente desportiva da província que vai acolher o festival. Venâncio?
2: Trouxe algumas alegrias, mas agora está na componente de olheiro dos outros técnicos, dando a sua assessoria. Denis Januar, como é que a Comissão Técnica olha a preparação desses atletas e há quantas andas quando a última edição em Inhambane ficou em 10º lugar?
6: Muito bom dia para todos os ouvintes da rádio e os meus colegas aqui. Bom, não temos comparações possíveis das edições anteriores com as edições atuais, por causa da nossa conjuntura mesmo. Mas cada província vai se virando à sua maneira para poder conseguir participar e com desejo de ganhar. Gostei de ouvir Manica a dizer que vim aqui para ver revalidar ou para ver buscar o título de vencedor absoluto, mas eu só lhe aconselho que não esteja na série de Inhambane. Então, nós vamos jogar do jeito que nós conseguirmos jogar, mas a verdade é que as seleções estão sendo preparadas, os treinadores, os atletas estão felizes, estão empenhados para poderem apresentar o seu melhor.
2: Os atletas que estão a treinar vieram todos os distritos, me parece que é isso. Onde que estão alojados e como é que conciliam treino e as aulas?
6: Bom, houve um desafio da direção provincial mesmo, no sentido de colocar as crianças nas escolas e estudarem num único período também, e para permitir que no período contrário das aulas eles vão treinar. Então temos todos os atletas, tanto os da cidade de Inhambane, e assim como os dos outros locais, a estudarem todos no mesmo período, por forma a garantir que no período contrário vão aos treinos.
2: E como é que são feitos? Aliás, quantos treinadores estão envolvidos e quantos desses treinadores vieram dos distritos para se juntar na província, na capital provincial?
6: Bom, a estratégia da província de Inhambane não foi olhar em número de treinadores, mas foi olhar em necessidade de treinadores. Se uma modalidade está a precisar de 30 treinadores, podemos colocar lá 30 a trabalhar, desde que estejam disponíveis e estejam com vontade de trabalhar. Então, o essencial foi esse. Então, não se olhou mais para o número de treinadores. Precisamos de 10 treinadores para as modalidades, já que são 5. Não foi assim.
2: Então, em cada modalidade não está um treinador só?
6: Não está um treinador só nesta fase. Poderá haver estar um lá já na fase nacional.
2: Já tem um deadline, por exemplo, de entrega de inscrições do Ministério? E como é que a província sente que até dia 15, que é o limite, poderá estar pronto?
6: Sim, recebemos já as fichas de inscrições para as inscrições definitivas e está sendo feita essa triagem, fotografias, documentos e atestados para podermos, até a data que o Ministério exigir, para que a gente esteja em condições de fazer a inscrição definitiva.
2: Como da Comissão Técnica, qual é a modalidade que para vocês é um grande desafio, mas quais são as modalidades que vocês olham e dizem assim, nós estamos prontos para mesmo jogar?
6: Como membro da Comissão Técnica, eu não diria, porque é um segredo, é uma arma, porque é para nós podermos conseguir contrariar os nossos adversários. É claro que sempre temos aquelas modalidades que sabemos que o público gosta mais, então tentamos potenciar nessas. Mas a verdade é que nós estamos preparados, ou gostaríamos de estar preparados em tudo, para ganhar tudo.
2: Material desportivo. Chegou a tempo para permitir que os atletas pudessem se adaptar a ele. Falo também para o caso do jogador de futebol, por exemplo. As condições das chuteiras já estão disponíveis. Como é que estão os atletas, na verdade, naquilo que o processo de preparação?

0: ajudar. Então, as crianças estão a treinar.
1: Qual tem sido a mensagem que deixam para os treinadores, como comissão técnica, no que diz respeito ao trabalho que estão a levar, também a mensagem que devem passar para os atletas? Sabemos que é competição, mas é muito mais convivência, unidade nacional para os atletas.
0: A mensagem que se transmite, que nós transmitimos aos treinadores é que estamos num momento um pouco difícil. Então, o que se tem que lutar mais é fazer aquilo que na gíria desportiva se diz, fazer o seu nome. Então, não precisa se preocupar com outras coisas que não sejam trabalhar a equipe estar bem.
1: Exato. Ao chegar no campo, vocês como treinadores ficam felizes pela forma como os atletas têm se portado, como é que olha para o atletismo, por exemplo, como é que olha para jogos tradicionais. Está tudo em condições. E quantos atletas no total, nesta altura, estão em preparação e quantos que deverão passar para a fase nacional?
0: Bom, neste momento eu acho que não interessa muito a felicidade, interessa nos enquadrarmos a esta realidade e procurarmos, de acordo com esta realidade, e trabalharmos e ganhar jogos.
1: E quantos atletas estão em preparação para saírem quantos para a delegação?
0: Bom, talvez cada modalidade talvez tenha dois, três atletas a mais até este momento, que é para até a fase da inscrição definitiva e aparecermos com os números reais.
1: E quantos atletas são no total para a delegação?
0: São 130 na fase final.
1: Certo. Vamos devolver o sinal para a técnica, a sede, por causa do sinal horário das 10 horas. Castro.
2: É verdade, Venâncio. Vamos então também fazer esse ping-pong para a Comissão Nacional, para o nosso estúdio da Antena Nacional para o sinal horário. Voltamos daqui a pouco.
3: Linha direta na sua primeira hora, logo após o sinal horário. Voltaremos a estar juntos, Castro. São 10 horas em todo o território nacional. 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Pode também escutar-nos em qualquer parte do mundo em www.rm.co.mz. Castro Jorge, vamos à segunda e última hora do Linha Direta.
2: Estamos então de regresso para a segunda e última hora desta nossa edição de hoje do Linha Direta. Estamos então a falar da 16ª edição do Festival Nacional Desportivo de Jogos Escolares. Daqui a pouco anunciamos então os números disponíveis para a participação do estimado ouvinte nesta nossa conversa que passa a ser interativa aqui na Rádio Moçambique. Vamos entrar para a segunda hora e com a avaliação daquilo que eu tinha proposto para esta segunda hora, que tem a ver com as dificuldades que têm sido recorrentes na organização dos festivais. E o fato, começo por si, Diretor Adjunto de Saúde Escolar e Assuntos Transversais no Ministério da Educação e Cultura, de 2 em 2 anos. É suficiente, e tendo em conta que existe esta rotatividade das províncias e das regiões em acolher os festivais nacionais de jogos escolares, é suficiente para se organizar e ter a máquina toda funcional a cada 2 anos?
4: Bom, a organização do festival coloca desafios orçamentais muito, muito grandes. Porque, por um lado, a comunicação para o próximo organizador, ou seja, se Inhambane organiza este ano, é durante o festival que se anuncia a próxima província que vai acolher o festival. Quando lemos o diploma ministerial número 24/99, já previa que os festivais deviam decorrer de 3 em 3 anos, exatamente para dar tempo de organizar as questões infraestruturais, que são o maior desafio,

0: que é alojamento e locais de competição. E a visão geral de organização dos eventos é que também devia melhorar as condições das infraestruturas escolares. Ou seja, se é para reabilitar a infraestrutura, devia ser do setor de educação, não havendo nessa especialidade ia-se para as outras instituições. Há um estudo feito por um multissetorial, incluindo o Ministério das Finanças, que já alertava para os prazos muito apertados de organização do festival de 2 em 2 anos. É um assunto que deve ser revisto, obviamente. A preocupação geral que nós acompanhamos é que, com um pouco mais de extensão do tempo de realização, é muito provável que a organização seja melhor. Ou seja, a condição financeira é mais fácil de ser, digamos, ser, né, a buscar financiamentos para a realização do evento. A mobilização de recursos também seria mais facilitada, mas é um assunto que ainda está em análise e provavelmente depois deste festival, sim, pode-se sentar e pensar neste sentido. Mas enquanto isso, vamos realizando esses 2 em 2 anos com os grandes desafios que se colocam. Não é fácil organizar um festival. É preciso tempo, é preciso, principalmente investimento. E não deve ser só investimento do órgão central. Tem que ter também um investimento no órgão local, que para permitir fazer as coisas regulares. E não pode ser em forma de campanha. Ou seja, tem que ser um ciclo normal, como todos os ciclos de competição acontecem. Como acontece, por exemplo, os ciclos dos Jogos Olímpicos, eles têm preparação, os ciclos dos campeonatos mundiais, dos campeonatos africanos também, e é isso que deve fazer. Agora, uma particularidade muito grande é que nós vemos geralmente o funcionamento do desporto escolar a nível nacional. Há um movimento internacional do desporto escolar, incluindo em África e no mundo. Então temos que acertar o ciclo em função também desses grandes eventos que acontecem na área do desporto escolar.
1: Uma das províncias que está a ser desafiada por este ciclo aparentemente curto de 2 anos é Inhambane. Mas antes de falarmos de Inhambane, gostava de ouvir o diretor provincial de educação de Cabo Delgado, Ivaldo Kingardete, que também conhece muito bem estes ciclos. E a questão é se vale a pena continuar de 2 em 2 anos com os desafios que o país enfrenta, sobretudo a nível financeiro.
2: Boa pergunta, e se calhar é um desafio para todos nós tentarmos fazer um estudo muito real sobre esta questão. Para ser sincero, o Festival Nacional tem um custo enorme. Muitas das vezes nós não temos os custos das fases iniciais. A fase da escola, a fase da ZIP, do distrito, a fase provincial, estes custos muitas das vezes ficam de fora. O pagamento das horas extras dos professores que estão envolvidos desde a primeira fase até a fase nacional. A fase nacional tem custos do Ministério da Educação e Cultura, tem custos para a província acolhedora. Tem custos para todas as províncias, por exemplo, Cabo Delgado tem um custo de cerca de 13 milhões para podermos participar no festival. É verdade, este custo é nacional, sem contar com o que já gastamos na fase provincial, distritais, ZIPs, escola. Então, eu acho que há necessidade de refletir. Mas quero também felicitar a Sua Excelência Ministra, que neste ano ajudou bastante as províncias, teve encontros, e é isso que é preciso acontecer. Termina um festival e começarmos a trabalhar de imediato para encontrar parceiros. Parceiros para as províncias, para o próprio Ministério, e se calhar aí podemos até, o estudo poderá dizer que está bem que seja de 2 em 2 anos.
1: Muito obrigado, Sr. Diretor. Também a mesma pergunta coloco para o chefe do Departamento da Repartição de Assuntos Transversais em Manica. Este tempo, Manica já acolheu, Manica já ganhou festivais nacionais. Qual é a avaliação que faz?
3: Bom, nós como província de Manica, a semelhança às outras províncias, acolhemos, de fato, uma das edições e fechamos o ciclo das províncias do nosso país. Em correlação a essa questão, também desafiante, só quero trazer um elemento aqui. Neste ano nós conseguimos realizar a fase provincial e vamos participar na fase nacional. Por causa da conjuntura que estamos a viver, adiamos o nosso evento de 2025 para 2026. Já percebemos agora que, pelo fato de adiar, ainda trouxe-nos outros desafios. É prematuro dizermos que podemos transferir esse ciclo de 2 em 2 anos, porque estamos há 50 anos praticamente, eu sou pegar de 1975 até cá, que sempre realizamos eventos desta natureza. Ficamos felizes por sabermos que estamos, só a província de Manica já realizou a 23ª edição. Estamos a 23 edições, num período de 50 anos, achamos que estamos bem, mas temos desafios. Os resultados por si aparecem a partir dessas edições internas que nós temos ao nível da província. Não sou a pessoa indicada, mas isso carece de um debate mais aprofundado para ver se vale a pena realizarmos nesses moldes que estamos a vivenciar. Pese embora que o problema não é só de Manica, é do país. Então, haja necessidade de refletirmos e revermos esse nosso o regulamento do festival ou regulamento de jogo desportivo escolar neste contexto. Mas, indo para o que estamos a preparar agora, estamos cientes que nesse centro de treino, não mencionei aqui as modalidades de voleibol, ginástica, jogos tradicionais de xadrez, porque essas estão a decorrer exatamente no Instituto Politécnico Domingo Taimo, que desde já quero agradecer ao Sr. Domingo Taimo pela essa abertura, porque é um setor privado que abriu as portas e recebeu as 260 crianças e 30 treinadores. Desde
1: sou chefe da repartição.
3: 1 de junho.
1: Sou Lourinho Oas. Muito obrigado pela... Eu gostava mesmo era que nos centrássemos apenas neste desafio que nós temos de 2 em 2 anos, porque daqui a pouco vamos anunciar as linhas telefónicas para a participação do ouvinte. Estamos na hora do ouvinte. 84-6500-342. Eu repito, 84-6500-342 ou então 87-16-54901, 87-16-54901, são os dois terminais telefónicos disponíveis para a interação nesta nossa linha direta de hoje. Vou agora para Inhambane, que tem o desafio premente e atual de acolher a próxima edição, já a partir de finais do mês em curso, e a questão que coloco é, depois da experiência de 2005, vale a pena continuarmos com o ciclo de 2 em 2 anos?
4: Bom, muito obrigado. Como disseram os outros intervenientes, é de facto desafiador. Sentimos nós também como província que, olhando para a conjuntura atual, intervalo de 1 ano e voltarmos a preparar mais um festival, é de facto desgastante. Não só em termos de dinheiro como tal, mas a própria preparação das províncias, das seleções, é um grande desafio. Contudo, precisamos de fazer alguma reflexão, de facto, para ver qual seria, de alguma forma, a periodicidade que pode ser ideal para a realização dos festivais. De 2 em 2 anos, sentimos que é grande desafio para todos nós. Não é só em Inhambane, mas acredito que todas as províncias ressentem-se desta realidade. Obrigado.
1: Muito obrigado. Tenho a indicação de ter o primeiro ouvinte em linha. Muito bom dia. O seu nome já está a participar. Ouvinte em linha, bom dia. Tive a indicação. Estou sim, bom dia. Creio que o ouvinte está então com dificuldades de poder fazer a sua interação nesta nossa edição de hoje. 84-6500-342. Eu repito, 84-6500-342. Ou então 87-16-54901 são os terminais disponíveis. Vamos então à segunda tentativa. Muito bom dia.
5: Sim, bom dia.
1: Sim, o seu nome e já pode colocar as suas questões.
5: Bom, meu nome é Mário Sene, ligo a partir de Nampula, bairro Moivilha.
1: Sim, sou Mário Sene.
5: Sim, saudar aí a todos os intervenientes deste programa. Bom, a parceria entre os setores de educação e da juventude e desporto no âmbito dos jogos escolares, não é? Visa essencialmente analisar o desporto como uma forma pedagógica essencial para a formação integral, inclusão social e descoberta de novos talentos. A minha questão centra-se neste último ponto, descoberta de novos talentos. Gostaria de saber como é que é feita a mobilização e identificação de jovens como potencial atlético nas instituições de ensino que passam pelos jogos escolares para posterior encaminhamento ao desporto federado. Saem bons atletas, então eu gostaria de saber o que é que a educação em parceria com a juventude de desporto faz no sentido de dar seguimento a estes atletas para posterior enquadramento no desporto federado. A segunda questão é, qual é a mensagem que está sendo transmitida aos estudantes que estão neste momento nos centros de treino, tendo em conta a questão da unidade nacional e, por outro lado, a situação das drogas que têm firmado os nossos jovens. Muito obrigado.
1: Muito obrigado pela sua participação. Este foi então o primeiro ouvinte. Tenho já o próximo ouvinte em linha. Muito bom dia. O seu nome já está a participar. Ouvinte em linha, bom dia. Bom, creio que estamos então com alguma dificuldade deste ouvinte. Estou sim, bom dia. Ouvinte em linha, bom dia.
6: Bom dia, bom dia, bom dia, Castro. Bom dia.
1: O seu nome já está a participar.
6: Félix Farruque, em Xaxai, nas Maras de Rio.
1: Sim, sou Félix Farruque. Qual é que as suas questões?
6: Bom, queria saudar o debate, que tem que ver exatamente com os jogos desportivos escolares, que aliás já é uma marca subjetivamente conhecida e já consolidada. Porém, a minha questão tem que ver exatamente com o período pós jogos escolares, porque muitas vezes tem despontado vários atletas e talentos, mas entretanto não tem havido um acompanhamento, na minha opinião, um acompanhamento adequado, por forma que estes jovens, estes meninos possam se ingrar e dar continuidade à sua carreira, porque vezes em quando tivemos vários jogos escolares, mas entretanto, se nós formos fazer uma radiografia, se calhar dos meninos que despontaram nessa altura, provavelmente poderíamos ter dificuldades em identificá-los. Então, a questão e cerne é que é apelar exatamente aos clubes e ao próprio setor da educação, se calhar, da juventude de esporte, né? Por forma que se faça acompanhamento destes meninos que vão despontar e os clubes também possam absorver estes jovens para poderem dar continuidade à sua carreira, porque o Moçambique precisa, de facto, desta camada para que, de facto, possamos melhorar as nossas performances das pessoas nacionais. Um abraço, espero que o Farruque e Xaxai as mais direito.
1: Muito obrigado pela sua participação. Creio que temos mais um ouvinte. Muito bom dia. O seu nome já está a participar, estimado ouvinte.
7: Bom dia.
1: Sim, bom dia. Sim, só o castigo.
7: Eu tenho uma sugestão. Visto que os meninos estão lá a participar do campeonato, na minha opinião, não seria melhor os clubes que têm PP, que júnior, juvenis, para estar atento, um olhar atento para com estes meninos? Os novos talentos estão aí a buscar, a se formar. formar. Eu tenho uma opinião que as equipas que têm júniores juvenis, para estar aí, para verificarem logo a situação desses meninos, para pescar para o futuro nos atletas, a Moçambola, também a Mambas, para estarem aí no plantel. A partir de Gorongosa, Castro Jorge, um abraço para o Castilho.
1: Muito obrigado pela sua participação. Hermínio, temos mais um ouvinte. Muito bom dia, estimado ouvinte. O seu nome já está a participar. Ouvinte Linha, bom dia. Estamos então com alguma dificuldade de comunicação com este ouvinte. Vamos insistir. Bom dia.
8: Bom dia, bom dia. Como está?
1: Nós estamos bem, graças a Deus. E aí, como está?
8: Oh, obrigado. Está a falar com o Nelson Vasco, a partir da Batola Rio, aqui, Vila no, novo município, distrito de Boan.
1: Sim, sou o Vasco. Diga.
8: É, a primeira pergunta que eu vou perguntar ao meu professor é esta. Será que...
1: Qual dos professores?
8: Tanto o professor de ensino primário, tanto secundário. É, a minha pergunta é essa. Quando eu, fazendo a minha segunda classe no ensino primário, havia jogo de entre sala 1 e sala 2. Alô, meu querido Cacho.
1: Estamos a ouvi-lo.
8: Sim. Havia essa modalidade de jogo escolar em termos de disputa, sala 1, sala 2. Jogava, havia aquela verdade em termos de desporto, sala 1, sala 2. Será que é implementado até hoje? Será que os professores de educação física têm essa criativa? Porque o que estou a ver nesse último tempo, estou a ver o jogo escolar que vem de outras províncias, não sei o quê, mas não estou a ver esses eventos que são a nível da base da escola, que sala 1, sala 2, que vai jogar no sábado, com sala 1, vai ser o primeiro jogo. O segundo jogo, sala 4, sala 3, vai jogar, você quer turma X e turma X. Depois dali, é que seleciona melhor jogador que vai jogar uma outra escola. Por exemplo, temos escola secundária Felipe Jacinto Nunes. Pode jogar com a escola secundária da Vila de Boane, que é Joaquim Chissano. Haver essa maldade. Mas hoje em dia, não há isso. O que estou a ver já na televisão, ainda principalmente já os jornalistas na televisão, vê mais já os professores, muito mais quando saem na televisão, fala muito mais de reclamação de salário, hora sexta, não sei o que. Já não tem. Eu queria que o Ministério da Educação, o Ministério do Desporto, resgatar isto. A ver essa seleção, a ver essa verdade. Eu que estou a pedir, só que de repente estou a ver que há jogo escolar, mas já não há mais a base. Muito obrigado, Carlos Jorge. É Nelson Vasco, Batista de Olanguir.
1: Muito obrigado, Sr. Nelson Vasco, pela sua participação nesta nossa linha direta. Temos mais um ouvinte ainda, não? 8465-00342, eu repito, 8465-00342. Tenho já o próximo ouvinte. Muito bom dia, o seu nome já está a participar. Ouvinte Linha, boa tarde. Boa tarde, não. Bom dia. Questão de hábito. Ouvinte, bom dia. Ainda não, creio que temos então alguma dificuldade. 87165-4901. 87165-4901 é outro terminal disponível para a interação nesta nossa linha direta. Hoje estamos então a refletir a 16ª edição do Festival Desportivo dos Jogos Escolares. Vou atender mais um ouvinte. Estimado ouvinte, muito bom dia. O seu nome já está a participar.
9: Para vivo, Mano Castro. Bom dia. Aqui Narciso e Afonso Luiz.
1: Sim, sou Narciso. De onde é que está ligado?
9: Sim, a partir da cidade de Tete.
1: Sim, diga, Sr. Narciso. Alô, Narciso? Infelizmente perdemos a comunicação com este ouvinte. Estamos a ter... Já temos o próximo ouvinte. Muito bom dia. Ouvinte Linha, bom dia.
10: Bom dia.
1: Com quem tenho o prazer de conversar?
10: Aristides Lucas, a partir de Nampula, distrito de Malema.
1: Aristides Lucas de Malema. Diga, Sr. Aristides. Estamos então com alguma dificuldade de comunicação com os nossos ouvintes. 8465-00342. Tenho indicação de ter mais um ouvinte. Estimado ouvinte, muito bom dia. O seu nome já está a participar. Estou sim, bom dia.
11: Bom dia.
1: O seu nome?
11: Carlos, a partir da Machis.
1: Carlos, a partir da Machis. Sim, sou Carlos.
11: Sim, muito bom dia a todos os participantes aí, os convidados. Bom dia para ti, Castro Jorge. Eu sou um homem que gosta de esporte. O meu desejo, nesse jogo esperado, gostaria que dissesse o seguinte: colaborar com os clubes nacionais que reclamam tanto de falta de competitividade. E não só. Tenho o desejo de ver a nossa seleção a crescer. Será que o Ministério da Educação tem uma colaboração com as federações de todas as modalidades para que o desenvolvimento do discurso nacional vai avante? É só isso que eu queria dizer. Serão bem-vindos todos aqui em Iambã, serão bem recebidos. Muito obrigado, bom trabalho.
1: Muito obrigado, estimado ouvinte Carlos, a partir da Machixe, e essas boas-vindas que dá a todos que forem ao festival. Vamos atender ao próximo ouvinte.
11: Tchau.
1: Muito obrigado. O próximo ouvinte, muito bom dia. Ouvinte que está em linha, bom dia. Alô, bom dia.
12: Bom dia.
1: Sim, o seu nome?
12: Raul Manhoa.
1: Desculpa?
12: Raul Manhoa.
1: Sim, sou Manhoa. De onde é que está ligado?
12: Estou ligado a partir de Senga-Senga, de Cipo Maringo, província de Sofala.
1: Sofala, sim. Sou Manhoa. Vamos embora. Coloca as suas questões. Bom, infelizmente estamos com muitas dificuldades hoje nas nossas linhas telefónicas para contactar e de forma proficiente os nossos ouvintes, mas tenho mais um ouvinte. Muito bom dia. Ouvinte em linha, bom dia. Alô, bom dia. Bom, as dificuldades hoje estão, infelizmente, a impossibilitar a participação de boa parte dos nossos ouvintes. Tenho o próximo ouvinte. Bom dia.
13: Bom dia, sou Castro. Bom dia.
1: Com quem tenho o prazer de conversar?
13: Aqui está a falar com o pastor Felizardo, aqui em Nhamatanda.
1: Senhor Felizardo, em Nhamatanda. Diga, senhor Felizardo.
13: Eu vou acrescentar parte da escola, jogo escolar. Jogos escolares estão a andar bem, mas esse ouvinte que acabou de falar que tem que sair, partir da escola, sala 1, sala 2, até sala 5, de lá já vou selecionar para outra escola, até para outra província. Isso que nós estamos a ver que vamos ser bom, porque vamos ter bons jogadores, esses jogadores que vão ter até Moçambola, até no provinciais, jogadores vai sair de lá mesmo. Agora que logo vão jogar outra província, enquanto outros jogadores não têm experiência. Tá vendo? Esse, vou comentar também esse ouvinte que acabou de falar, que vamos começar de sala 1, sala 2 até. Lá sai outra escola, por exemplo, Nhamatanda, vai jogar de Grongosa. Grongosa vai jogar de Tondo. Tá vendo? Isso, eu vou comentar isso, o meu comentário era isso mesmo. Em Nhamatanda, pastor Felizardo, Estala Franco, obrigado.
1: Muito obrigado, estimado ouvinte de Nhamatanda. Vamos então dar espaço aos nossos convidados para começar a responder as questões que foram aqui já levantadas. E vou começar exatamente em Inhambane, Venâncio, com as questões que foram levantadas para os nossos convidados aí, tendo em conta que Inhambane será o centro das atenções nesta edição 16 do festival.
14: Obrigado, Castro. Meus convidados aqui anotaram algumas questões colocadas pelos nossos ouvintes. Começo com o chefe Belarmino. Lançados vários desafios, mas depois aqui colocam questões. Há, na verdade, ao nível das escolas, as competições entre turmas que dão lugar à seleção de escolas, começa a disputar, ou os jogos escolares. Só há movimento de jogo escolar quando estamos a seis meses de ir a um festival. Acho que os nossos ouvintes centraram mais ou menos as suas questões nesse aspecto.
15: Muito obrigado. Bom, de facto, percebemos aqui esta preocupação dos ouvintes em relação aos jogos escolares. Na verdade, estas competições existem ao nível das escolas, porque os atletas que temos hoje, que estão nos centros de treino para preparação para o Festival Nacional, não foram trazidos só assim. Houve algum trabalho desde a base. Então, houve jogos entre turmas nas escolas, até a ZIP, até o distrito, até ao Festival Provincial.
14: Isso é que será o ideal, está a acontecer ou aconteceu?
15: Acontece. Normalmente é assim, pelo menos na província de Inhambane é assim. Temos os atletas que temos aqui que saíram do distrito. Quer dizer que houve essas competições já a partir da escola. Foram até a ZIP, até o distrito. Do distrito vieram até ao Festival Provincial, onde foram selecionados os que temos hoje a se prepararem para o Festival Nacional. Agora, pode ser que não seja naquele nível em que os ouvintes aqui apresentaram, mas há sempre este movimento que se faz normalmente.
14: Mas o setor da educação ao nível da província central sente que há uma questão também que pode ser para o chefe Salazar, sente que a questão da carga horária para o professor de educação física pode ser um impeditivo para que não possa dar mais, né? São 28 tempos, os outros têm 24. Acha que esse é um entrave para que haja um fraco movimento nas escolas?
15: Bom, é verdade que a carga horária é um dos aspectos que provavelmente traga algum descontentamento por parte dos nossos colegas, mas esta questão, como dizia antes, acontece porque podemos olhar para as escolas primárias, por exemplo. Existem essas competições sem olharmos para a questão da carga horária dos 28 tempos. Então, temos este desafio, de facto, dos 28 tempos, que é um facto que muitos colegas reclamam, mas para podermos ter atletas, precisamos de passar por essas fases.
14: Antes de questionar o treinador Diniz, chefe, só para a última questão. O ouvinte de Nampula, o primeiro ouvinte, colocou uma questão que quer saber que tipo de mensagens são transmitidas numa altura que um grande desafio é o consumo de drogas nas escolas.
15: Muito bem. É um desafio, de facto, que já foi identificado. E uma das grandes mensagens que é transmitida aos nossos atletas, tanto no local de acomodação, como nos campos, temos tido com alguma frequência alguns encontros onde temos palestras sobre essas matérias. Portanto, não só a questão das drogas, mas também outros assuntos que podem perigar a saúde dos nossos atletas. Então, temos lá tido palestras sobre drogas, sobre saúde sexual e reprodutiva, sobre outras matérias que esses meninos precisam saber para poderem se prevenir.
14: Diniz, onde é que têm andado os clubes para tirar proveito desses talentos que são descobertos nos jogos escolares? Estão lá presentes os clubes ou nem por aí? Qual a experiência que têm?
16: O que tem acontecido de verdade é que quando o Festival Nacional se realiza, e muitas das vezes as crianças, os atletas que estão lá a participar, para o caso de muitas outras, pela experiência que eu tenho, eram atletas que já estavam nos clubes. Então não fazia diferença nenhuma para os clubes aparecerem lá, porque já sabiam quem é que está lá. Então, mas quando na essência os jogos escolares mesmo são para descoberta de talentos e fornecer esses talentos aos clubes para darem o seu prosseguimento. A educação acho que não tem competências, não tem espaço para dar prosseguimento ao atleta depois dos jogos desportivos escolares. Salvo para uma e outra escola que tenha, talvez, com base no regulamento da criação do núcleo desportivo escolar, tenha criado um clube que possa participar desses campeonatos federados. É o caso, por exemplo, da Escola de Mulher, que está a movimentar o feminino federado. Mas, caso contrário, eu acho que os clubes mesmo é que deviam ir para lá buscar os talentos.
14: Na sua opinião, a periodicidade escolar de hoje em dois anos enquadra-se na nossa realidade atual ou temos que arranjar uma forma, enquadrar, por exemplo, no ciclo olímpico de 4 em 4 anos?
16: Para a realidade anterior, enquadravam-se os dois anos, mas a realidade atual eu acho que é um pouco apertado. No, o melhor talvez mesmo seriam 4 ou 5 anos.
14: Castro, acho que temos a possibilidade de ouvir outras províncias, o caso de Manica e Cabo Delgado.
1: É verdade, vamos então para Cabo Delgado com o diretor provincial de educação, o Ivaldo Quincardete. Diretor, as questões já foram levantadas e salta aqui à vista a essência do desporto escolar, porque o que parece é que o desporto escolar só aparece nas vésperas do Festival Nacional.
2: Bem, muito obrigado, Castro. Eu queria me concentrar primeiro na questão da descoberta de talentos e referir que, sobre esta matéria, acho que tem a ver com as federações, as várias federações, os clubes, o Ministério da Juventude e Desporto, que deviam se concentrar mais nesta questão da descoberta de talentos. Mas eu sei que têm participado vários olheiros e não sei realmente como é que se dá o seguimento. Mas eu gostaria de lançar um desafio. Estamos a falar aqui muito de custos do festival, é muito oneroso, mas se calhar devíamos regulamentar que todos os atletas que passam pelos festivais e despontam como federados e vão muito para além, que o Festival Nacional beneficiasse realmente da venda destes atletas para cobrir, rentabilizar os custos dos festivais, a reabilitação das infraestruturas desportivas escolares. Eu acho que devíamos também pensar lanço este desafio realmente para quem de direito. Quanto às mensagens, os colegas já avançaram. Eu tenho a dizer que todos nós temos uma subcomissão de atividades complementares. E todos os dias, desde o dia 27 de julho, que estamos com as 310 crianças, antes do jantar temos uma hora e meia, em que realizamos várias atividades, entre elas esta questão, falamos da droga e muitos mais assuntos. Todos os dias vamos fazer até o dia da viagem para Inhambane. Sobre a questão dos jogos interturmas, na verdade acontece, no ano não do festival, são de 2 em 2 anos, okay. No ano não, no ano passado, por exemplo, aconteceram estas fases. Começa ao nível da escola, entre turmas, entre escolas, entre ZIPs, fase distrital, onde se faz a seleção distrital, temos a fase provincial, que nós realizamos em dezembro do ano passado, e na fase provincial faz-se a seleção já da pré-seleção provincial. Então, tem acontecido realmente isto. Pronto, eu acho que respondi, mas eu gostaria de reforçar esta questão da descoberta de talentos, de forma que os atletas que passam pelo jogo, e nós já temos alguns que estão a jogar em competições na Europa, e que o festival, os jogos escolares poderiam beneficiar de uma percentagem realmente da compra, da venda destes atletas que despontam dos jogos escolares.
1: Muito obrigado, Sr. Diretor. Vamos também ouvir a opinião e as respostas do chefe de repartição de assuntos transversais na Direção Provincial de Educação de Manica, Lourinho Oasse, as questões já levantadas pelos ouvintes.
3: Obrigado, Castro Jorge. De fato, as questões são preponderantes, mas o certo é que a província de Manica tem exemplos concretos. Nós não estamos distantes das associações. Eu que estou a falar aqui fui um dos frutos dos jogos escolares nos anos, se a memória me trai, foi 94, 1994 a 97. que na altura éramos jogadores, hoje estamos aqui. Mas olhando para a rentabilização dos talentos, podemos arriscar a dizer que a província de Manica não está diferente das outras províncias, porque 90% desses atletas acabam por se integrar nas equipas federadas, depois de participar o festival, quer o provincial, aquelas que não tiveram oportunidade, assim como depois de voltarmos dos nacionais. A título de exemplo, Hugo Castro, nós temos situações exemplares ou casos exemplares. Temos um curso de educação física e desporto que está sendo ministrado pela Unipungue, a extinta UP, delegação de Manica, e lá estão 90% de atletas que já participaram nas edições anteriores. Estou a falar de edições de Tete, de Pemba, assim também como de Gaza. E alguns que não participaram nessas edições são estudantes e muitas das vezes nós temos feito acompanhamento, porque eu estou a falar só mesmo da Associação Profissional de Basquetebol, para além de ser o chefe da Repartição de Assuntos Transversais, onde está lá o desporto escolar, também sou um membro da Associação de Basquetebol e temos ministrado algumas palestras. E temos recebido alguns estudantes estagiários em detrimento dos conteúdos que lá são ministrados. É uma boa parceria. Se outras províncias não fazem, não queremos lançar esse desafio. Não devemos linearmente dizer que as associações ou equipas não estão a capitalizar. Não é verdade. A província de Manica é exceção. Temos caso de Nené, é um jogador que saiu da província de Manica, penso que agora está na Black Bull, já passou Costa de Sol, já passou na academia de Black Bull, foi para a Costa de Sol e já está na seleção nacional. É uma das referências que nós temos cá, que está a representar a nossa bandeira. Também temos a Napalas na Portal de Voleibol, para quem conhece vôlei de praia, temos uma dupla que está sempre a campear e participa nos mundiais de voleibol. Ela também saiu do Festival de Jogos Escolares. Essa é uma referência que está fora da província de Manica. Mas cá na província de Manica, arriscamos dizer que até os professores de educação física e desporto, grande parte saíram exatamente dos jogos desportivos escolares. Com relação a essa periodicidade, Castro, penso que é um TPC e se nós perdermos este ritmo, podemos perder muitas coisas. Desafios sempre existem. Não quero colocar aqui valores monetários para realizarmos os festivais, quer provinciais, quer distritais, assim como os nacionais, de dois em dois anos. Eu sou de opinião que devemos continuar com esse ritmo, talvez mudarmos a forma de realizarmos os festivais com as comparticipações. Não quero pegar o orçamento da província de Manica, mas o certo é que todas as províncias também têm desafios. Há províncias que têm grandes empresas, estamos a falar de mineradoras, mas nós não somos já essa sorte. Mas o certo é que estamos a realizar os nossos eventos numa conjuntura de racionalização de recursos, a partir da comparticipação dos próprios distritos. Os distritos também devem comparticipar. Falando disso, os nossos centros de treinos aqui, os distritos também estão a comparticipar com alguma coisa. Manica é potencial em agricultura, temos cereais oleaginosas e até temos algumas carnes, aves e entre outras, que os distritos trazem, porque tem atletas lá nos centros de treinos. Então é dessa forma que nós devemos capitalizar, senão vamos perder esse ritmo e amanhã vamos ser criticados, que não, nos anos 2025, 26 já realizávamos isso, mas de lá para cá, vamos passar nos anos 40, 2040, lá para cá já não temos esses festivais, por causa de um pensamento que eu acho que não vai nos ajudar como o evento. O jogo esportivo escolar é um festival que mexe com muitas modalidades e muitos atletas.
1: Está certo. Ficou então o essencial. Chefe de Repartição de Assuntos Sociais e Transversais, estamos agora a ficar apertados com o tempo. Quero ouvir também o Diretor Adjunto de Saúde Escolar e Assuntos Transversais do Ministério da Educação, professor Salazar Picardo. Foram levantadas muitas questões, mas eu queria lhe começar com esta. Houve tempos em que o sábado era um dia sagrado em todas as escolas. Era um dia em que, desde a manhã até o final do dia, os campos das escolas andavam cheios. Esse cenário, hoje, é muito difícil de encontrar. Como caminhamos?
0: Bom, talvez começamos com o que é legislado para o desporto escolar. A lei do desporto já torna claro de que o desporto escolar é o principal veículo de massificação desportiva. E encontra na escola a possibilidade de os que optarem pelo desporto escolar, porque é uma atividade extracurricular, encontram professores é gratuitidade da prática e segurança. Essas condições, em algumas escolas bem disponíveis, em outras precisando de melhoria, existem, pelo menos infraestruturas. O que acontece, e é preciso fazer estudo mais amplo, é que no que nós vemos atualmente, algumas escolas têm essa disponibilidade, têm abertura aos sábados para a prática desportiva nos seus campos. É verdade, porque verificamos ao longo do tempo, não propriamente como Ministério da Educação, é que essa prática foi reduzindo pouco aos poucos. É preciso ter um trabalho de mobilização, obviamente, para os nossos professores, para retornar a esse movimento, amplo movimento da prática desportiva na escola. Isso faz-se de diferentes formas. Uma é incentivando que as crianças tenham o conhecimento do benefício da prática da atividade física, através da comunicação nas aulas de educação física, ou seja, como já dissemos anteriormente, a prática do desporto escolar é a extensão, na verdade, da prática da existência da disciplina de educação física na escola. Então, os professores devem mobilizar as crianças nesse sentido. Aqueles que não têm aptidão para a prática desportiva em si, podem ter algumas atividades físicas, recreativas, mas que condicionam a sua permanência na escola, principalmente aos fins de semana. Então, esse é o caminho que devemos tomar. É difícil? Não tanto, porque a disponibilidade dos alunos está lá. E agora, com a oferta de escolas mais próximas da residência, fica facilitado. E tem um espaço lá aberto, geralmente, para a prática desportiva. Isso que é mais importante. A disponibilidade do professor, a disponibilidade do espaço para a prática e uma comunicação eficiente com os que querem praticar o desporto escolar.
1: E as questões que foram levantadas, muito rapidamente, professor?
0: Bom, das questões, no que disseram os colegas, não só o que está legislado, como também acontece. Os jogos entre turmas, que um dos ouvintes falou de entre salas de aula, e temos a fase da ZIP, temos a fase distrital, temos a fase provincial. Agora, não é muito comunicado, é verdade que não é muito comunicado. E dá a sensação de que só existem festivais. Não, existem as fases anteriores. Aliás, o próprio regulamento do desporto escolar também prevê não só os festivais, prevê campeonatos e torneios. E esses campeonatos, a diferença do festival é que pode ser só uma modalidade. Portanto, o campeonato de atletismo escolar pode acontecer. Em alguns casos, de desportos coletivos. Então, o mais importante é disponibilizarmos atividades físicas e desportivas para os nossos alunos, para as nossas crianças.
1: Pois bem, Venâncio Macamo, estamos então na ronda final, estamos a fechar esta nossa edição de hoje, 2 horas afinal a falar, sobretudo de desporto, parece muito no início, mas efetivamente não é tão bem assim. Venâncio, vamos então à ronda final com os nossos convidados aí em Inhambane.

0: Bom, estamos então com alguma dificuldade de ouvir aqui o colegas de Inhambane. Estamos então, tal como dizia, na ronda final desta nossa linha direta de hoje. Venâncio, para fazermos então o fecho.
1: Exato, Castro. Estamos já a chegar ao fim mesmo. Eu começo com o chefe Belarmino. Faltam 20 dias para ter as delegações na capital provincial e a cidade de Machis. E a capital provincial vai ser montado o centro para a acreditação de todas as delegações. Que mensagem se deixa para toda a gente envolvida e também as delegações que estarão a caminho? E que mensagem também se deixa para que deixará ser o comportamento do nosso automobilista de Save à cidade de Inhambane, Machiche e também de Zandamela, capital provincial?
2: Bom, nós queremos desejar boas-vindas a todas as delegações, a Inhambane, terra de boa gente. E o nosso apelo é mesmo para as instituições que vão acolher as delegações, para que já a partir da próxima semana comecem, em termos de organização das infraestruturas, sobretudo alguns sítios vamos ocupar salas de aulas. Então, acreditamos que é momento de começar a haver algum movimento de arrumação. E, acima de tudo, para as comissões de trabalho, para que também comecem a prestar atenção naquilo que são as suas responsabilidades para o trabalho que se aproxima. Então, como província, estamos felizes com o trabalho já feito e queremos receber um festival de pompa, e como dizia o professor Diniz, nós, como província, mandamos nós, em casa mandamos nós, então queremos lograr os melhores resultados neste Festival Nacional.
1: Denis, as idades foram observadas, não teremos escândalo ao nível da província no que diz respeito aos atletas selecionados para esta fase.
3: Bom, até este momento estamos a fazer essas triagens de forma a fazermos a acreditação definitiva. E quero acreditar que não há nenhuma falsificação até este momento. E apenas apelar às delegações que vêm para que pautem pela mesma postura de idades recomendadas e que venham preparados para perder.
1: Inhambane diz que está pronto, mesmo se fosse para amanhã iniciar o campeonato ou o festival, está pronto.
3: Sim, nós só vamos ganhar. Quem vai jogar são os outros, são eles. Nós não estamos preocupados com isso. Estamos preocupados apenas com os resultados. A palavra de ordem do nosso chefe máximo da província é que temos que garantir que todos os troféus que vierem aqui não regressem.
1: Obrigado, Castro. Acho que vamos podemos ir a Cabo Delgado ou Manica.
0: Muito obrigado. Vamos então também, Lourinho Oassi, senhor chefe de repartição, notas finais para este nosso debate de hoje, tendo em conta o próximo festival.
4: Bom, em nós como a província de Manica temos de agradecer essa participação e dizer que estaremos juntos em Inhambane para festejar o evento. O certo é que estamos preparados também tecnicamente, assim também como a nossa logística está cautelada. O certo é que queremos estar em Inhambane para mais uma vez fazer sentir o calor que a província de Manica tem. Obrigado.
0: Muito obrigado, Sr. Diretor Provincial de Educação de Cabo Delgado, e Vale do Quincardete, é uma das províncias que vai palmilhar o país, quase que de uma ponta à outra.
5: É verdade, Castro. Nós, de princípio, partiremos, se tudo correr bem, dia 26. Vamos ter duas pernoitas. Estamos a trabalhar com os dois locais onde prevemos ter as pernoitas para questões de logística. Sobre a primeira, já está tudo acertado com o distrito de Mocuba, ou melhor, o distrito de Mocuba, província da Zambézia. Já temos um agente económico para poder alimentar a delegação. Trabalhamos também para o alojamento, para as crianças poderem descansar e dia seguinte partirmos muito, muito, muito cedo. Quero também agradecer os nossos padrinhos, os padrinhos de Cabo Delgado, a Total Energy, a ExxonMobil, e tudo indica que a Rubi Mining também vai se associar. E muito obrigado.
0: Muito obrigado, Sr. Diretor, pela sua participação. Vamos então terminar aqui na sede com o Diretor Adjunto de Saúde Escolar e Assuntos Transversais do Ministério, professor Salazar Picardo, e esta disponibilidade do país para mais um festival.
6: Bom, talvez começássemos com alguns alertas, que a partir do dia 27 a cidade de Inhambane vai receber cerca de 2.400 pessoas. Entre elas, 1.500 atletas. Então, são muitas pessoas, muitas crianças no ponto. E temos o cuidado de garantir a segurança e a proteção dessas crianças e os seus acompanhantes. Para os pais encarregados de educação, tem que saber que as crianças que vão participar nos jogos têm idade compreendida para as modalidades coletivas. Estamos a falar de basquete, de bolo, futebol, voleibol, 14 e 16 anos. Ou seja, entre 14, 15 e 16. Quem tiver mais não deve estar, quem tiver menos não pode estar. No atletismo é 11, 12, 13, 14, 15, 16. Quem tiver menos não deve estar. Quem tiver mais também não deve estar. Aqueles que treinam em clubes ou tiverem participado em qualquer forma de competição como federado também não devem estar no festival. Então, isso é para informação geral de toda a população. Alguns apelos muito importantes para termos melhor sucesso no festival. Não precisa ser necessariamente financeiro, pode ser até com serviços. Precisamos ainda de condicionar os campos desportivos, principalmente no piso. Isso requer cimento, areia, pedra, etc., como sabe. Também precisamos de pintura, precisamos de tinta e precisamos também de demarcar os campos. Isso pode ser oferecido diretamente à província de Inhambane, o local onde vai decorrer os jogos. Igualmente, vamos precisar de reparar o sistema de saneamento dos locais de alojamento e até de competição. Precisaremos de muitas beliches e muitos calções para também as crianças em bairros. Juntamos isso a lençóis e mantas, fronhas. Precisamos também de material de limpeza e higiene para a província de Inhambane. Então, as pessoas de boa fé podem fazer essa canalização direta à província de Inhambane ou através mesmo do Ministério de Educação e Cultura, garantindo que tudo está sendo feito para que os jogos decorram com normalidade.
0: Professor, fez aqui um apelo relativamente às idades, e a falsificação de idades e, em alguns casos, identidades tem sido um cancro nos nossos festivais. O que é que vai mudar em Inhambane?
6: Penso que o nível de consciência dos participantes é o fator principal para que isso não aconteça. Os alertas vêm antes, está tudo regulamentado. Os professores, que são moralizadores até da sociedade, certamente não vão enveredar por esse caminho. E ao anunciarmos aqui nesse programa, que muito agradecemos, também não é só o papel do setor de educação, mas toda a sociedade tem que velar por isso. É por isso que às vezes recorremos a plataformas, recorremos aos meios de comunicação para alertar que situações de violação ao regulamento terá consequências administrativas, primeiro, para os que caminham por esse que escolherem por essa via e, em alguns casos, criminais. Está previsto no regulamento. Então, de todas as formas, apelamos à participação limpa dos atletas, que compitam entre crianças da mesma idade e que os jogos escolares sejam, de fato, o veículo de massificação desportiva. É isso que o Ministério da Educação prevê e gostaria que isso decorresse com bastante tranquilidade.
0: Muito obrigado, estimado ouvinte. Vamos colocar um ponto final à presente edição da Linha Direta de hoje. Temos então a olhar e a perspectivar a 16ª edição do Festival Nacional Desportivo de Jogos Escolares, que arranca já 29 de agosto corrente na província de Inhambane. Será a segunda vez que Inhambane acolhe o maior festival desportivo escolar do nosso país, porque a primeira edição foi em 2005. 20 anos depois, Inhambane volta ao centro do desporto escolar e com a perspectiva de que seja melhor que na edição anterior. Este debate de hoje teve dois painéis, um em Inhambane com a Comissão Organizadora, mas também a vertente esportiva. Tivemos também a participação do Diretor Provincial de Educação de Cabo Delgado, Ivaldo Quincardete, o Chefe de Repartição de Assuntos Transversais na Direção Provincial de Educação de Manica, o Lourinho Awas. Aqui em estúdio tive o Diretor Adjunto de Saúde Escolar e Assuntos Transversais do Ministério Moçambicano da Educação e Cultura, Salazar Picardo, a quem agradecemos a disponibilidade e presença e este debate que acreditamos tenha sido frutífero.

E foi mais um Linha Direta hoje conduzido pelo jornalista Castro Jorge. Manhã de sábado, 8 de agosto de 2026. Bom dia, obrigada pela sintonia. Dentro de instantes chega-nos o jornalista Ernesto Show para as notícias das 11. Já sabe que às 11 horas e 10 minutos tem Turma da Alegria. Tópicos do Jornal da Tarde, às 12 horas e às 12 horas e 2 minutos, o Magazine Desportivo. O Jornal da Tarde, como é habitual, será transmitido em cadeia nacional quando forem 12 horas e 30 minutos. Em toda a República de Moçambique são 11 horas.

0: Vamos às notícias a esta hora, apresentadas por Ernesto Jouk. Bom dia.
1: Neste momento...
2: Bom dia, vão hoje enterrar no santuário de Nossa Senhora de Lourdes, em Xunguen, Gaza, os restos mortais do cardeal e bispo emérito da Diocese de Xai-Xai, Dom Júlio Langa, que perdeu a vida última segunda-feira em Maputo, vítima de doença. Jornalista Hortência Matavel.
1: Neste momento, decorre na paróquia Nossa Senhora de Lourdes, de Xunguen, a última missa de despedida ao cardeal Dom Júlio Duarte Langa, presidida pelo Núncio Apostólico em Moçambique. Centenas de fiéis da Igreja Católica e diversas personalidades afluem desde as primeiras horas ao Santuário de Nossa Senhora de Lourdes, em Xunguen, para prestar o último adeus ao cardeal Dom Júlio Langa. Entre as figuras presentes, destaca-se o secretário de Estado na província de Gaza, Jaime Neto, que se junta aos membros do clérigo numa cerimônia caracterizada pela apresentação de várias mensagens de condolências e de homenagem à vida, obra e legado do cardeal Dom Júlio Langa, de Xai-Xai, Hortência Matavel.
2: Sete indivíduos estão detidos no distrito de Goroia, província da Zambésia, por suspeita de tentativa de venda ilegal de combustível no mercado informal. Os indiciados foram encontrados em flagrante delito quando abasteciam 400 litros de combustível numa das bombas da cidade de Grue para posterior revenda. Segundo o porta-voz do Comando Provincial da PRGM, Belarmino Henriques, a neutralização dos indivíduos foi possível graças a uma denúncia popular, estando os detidos a serem encaminhados para o Ministério Público. Até outubro próximo, a sede do posto administrativo de Insazo, no distrito de Chifunda, na província de Tete, será eletrificada através de uma central fotovoltaica. Onésio João.
3: A garantia foi dada pelo presidente do Conselho de Administração do Fundo Nacional de Energia, FUNAI, que esta sexta-feira visitou o empreendimento, cujas obras iniciaram em 2023 e encontram-se paralisadas desde o início deste ano. Trata-se de uma infraestrutura com a capacidade de produzir 200 megawatts, construída no âmbito do Programa Nacional Energia para Todos. Mete Gondola afirmou que a sua instituição já identificou a solução definitiva do problema que atrasou a energização da sede do posto administrativo de Insazo.
2: E a província do Niassa vacinou mais de 279 mil animais contra várias doenças nos primeiros 6 meses deste ano. Trata-se de gados, bovino, caprino, ovino e suíno, que beneficiaram de vacinas contra carbúnculos hemático e sintomático e contra raiva, de modo a garantir a sanidade animal.

0: na província. A diretora provincial de Agricultura e Pescas do Niassa, Flávia Langa, fez saber que a imunização em massa dos animais e contra doenças acima referidas ainda continua a decorrer em todos os distritos. A província de Nampula registrou uma redução significativa da malária no primeiro semestre deste ano, ao registrar cerca de 790 mil casos, Vitorino Kumbukan.
1: No primeiro semestre de 2025, Nampula registrou cerca de 1 milhão e 800 mil casos. Em termos de óbitos por malária, nos primeiros 6 meses deste ano, houve 47 mortes contra 61 do igual período do ano passado. São dados anunciados esta sexta-feira por William Tuzini, porta-voz do Conselho Executivo Provincial de Nampula, em conferência de imprensa no final da quinta sessão ordinária do órgão. Ações de sensibilização e distribuição de redes mosquiteiras às comunidades são, entre outros fatores, que contribuíram para a redução de casos e de mortes por malária. Vitorino Kumbukani, em Nampula.
0: Na atualidade internacional, o Congresso Nacional Africano admite que vai enfrentar as eleições mais difíceis de sempre em novembro. Eduardo Figurão.
2: O secretário-geral do partido, Fikile Mbalula, afirma que os 40% obtidos nas eleições gerais de 2024 obrigam um trabalho árduo. O objetivo é conseguir um resultado satisfatório nas próximas autárquicas. Mbalula assegura que a reunião do Comitê Executivo do ANC, que decorre em Boksburg, serve para finalizar o manifesto eleitoral para o poder local. O documento será lançado oficialmente no sábado da próxima semana. Para já, o secretário-geral do ANC afasta a possibilidade de coligações pré-eleitorais. Rádio Moçambique, Eduardo Figurão, Joanesburgo.
0: Foram as notícias das 11 horas, próximas às 12 horas e 30 minutos no Jornal da Tarde.
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4: Onze horas e 6 minutos em Moçambique, estivemos em cadeia nacional a atualizar a informação em notícias que marcam o país e o mundo. 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Continuação de uma última manhã na companhia amiga da Rádio Moçambique, estúdios em Lixinga.

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Levanto 11, estou numa altura em que vamos com 11 horas e 41 minutos em Moçambique. Estamos em plena manhã de sábado, na companhia amiga da Rádio Moçambique, Estúdios em Lixinga. Oxalá que esteja a passar perfeitamente aí deste lado.

0: Em Moçambique são neste preciso momento 11 horas e 50 minutos.
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0: 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Vindo o tempo já não dá para mais, foi bom tê-lo na nossa companhia. Em nome de uma vasta equipe de profissionais, um forte abraço de Sampaio Vitor, que esteve na cabine de locução, acompanhado tecnicamente por Odêncio Salvador. Esse Natia Sane será o seu companheiro. Bom dia.

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1: Começa a seguir os principais destaques do Jornal da Tarde. Ernesto Chouco, boa tarde. Quais são os tópicos?
2: Olga da Glória, ouvinte, boa tarde. Até outubro do próximo ano, a sede do posto administrativo de Insados no distrito de Chifundo Entete será eletrificada através de uma central fotovoltaica. Sete indivíduos estão detidos no distrito de Gurue, na província da Zambésia, por tentativa de venda ilegal de combustível do mercado informal. Na atualidade internacional, o Congresso Nacional Africano admite que vai enfrentar as eleições mais difíceis de sempre em novembro deste ano. Acompanhe estes outros assuntos quando forem 12 horas e 30 minutos no Jornal da Tarde. Não sei desse lado, até já.
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0: saudações, seja bem-vindo ao Jornal da Tarde da Rádio Moçambique. Até outubro do próximo, a sede do posto administrativo de Insazo, distrito de Chifunda Entente, será eletrificada através de uma central fotovoltaica. Sete indivíduos estão detidos no distrito de Gurue, na Zambésia, por tentativa de venda ilegal de combustível no mercado informal. Na atualidade internacional, o Congresso Nacional Africano admite que vai enfrentar as eleições mais difíceis de sempre em novembro deste ano. São tópicos do Jornal da Tarde, edição de sábado, 8 de agosto de 2026. Está na companhia de Hermínio Abel, na sonorização, Ernesto Chauque, na edição e apresentação. Votos de ótima escuta. O Jornal da Tarde, sete indivíduos estão detidos no distrito de Gurue, na província da Zambésia, por suspeita de tentativa de venda ilegal de combustível no mercado informal. Ernesto Missas.
1: Os detidos foram encontrados em flagrante delito quando abasteciam 400 litros de combustível numa das bombas em Gurue para posterior revenda no mercado informal. A apreensão do combustível e a detenção dos indivíduos acontece numa altura em que a província e o país se debatem com a escassez de diesel e gasolina. Esta sexta-feira, a porta-voz do Comando Provincial da Polícia da República de Moçambique na Zambésia, Belarmino Henriques, disse à imprensa que a neutralização dos cidadãos foi graças à denúncia popular e os detidos serão encaminhados ao Ministério Público.
2: O combustível, os bidões, assim, as vasilhames, encontram-se no Comando Distrital e que serão também encaminhados ao Ministério Público junto dos sete indiciados para os seus passos subsequentes. Bom, as autoridades têm feito o seu trabalho, tanto é que foram neutralizados esses indivíduos no distrito de Lioma e esse combustível é destinado à venda ilegal, não é, no mercado negro, a preços especulativos, e foram neutralizados e o combustível todos serão encaminhados para o Ministério Público.
1: Belarmino Henriques apela aos gestores das bombas e à população no geral a não se envolverem na venda ilegal de combustível.
2: Queremos aqui deixar um apelo para a nossa comunidade, os nossos cidadãos, para que não possa optar por atos desta natureza. É crime e os mesmos serão responsabilizados assim que forem neutralizados.
3: E para as bombas que vendem?
2: E para as bombas que vendem também é crime, porque todo aquele que vende combustível nas bombas está credenciado. E fora isso, a polícia também vai atuar e serão responsabilizados criminalmente por outras instâncias.
1: Belarmino Henriques, porta-voz do Comando Provincial da Polícia da República de Moçambique, na Zambésia. A partir de Quelimane, Ernesto Missage.
0: Até outubro, o próximo sede do posto administrativo de Insazo, no distrito de Chifunda, em Tete, será eletrificado através de uma central fotovoltaica, tal como nos conta o Nézio João.
4: A garantia foi dada pelo presidente do Conselho de Administração do Fundo Nacional de Energia, FUNAI, que esta sexta-feira visitou o empreendimento, cujas obras iniciaram em 2023 e encontram-se paralisadas desde o início deste ano. Trata-se de uma infraestrutura com a capacidade de produzir 200 megawatts, construída no âmbito do Programa Nacional Energia para Todos. Mete Gondola afirmou que a sua instituição já identificou a solução definitiva do problema que atrasou a energização da sede do posto administrativo de Insazo. Gondola, que falava aos jornalistas depois de ter visitado os compartimentos daquela central elétrica, avançou que em setembro próximo iniciam os trabalhos de montagem de transformador elevador, uma peça em falta considerada fundamental para o fornecimento de energia elétrica para os residentes desta parcela da província de Tete.
5: Pensamos que no máximo dentro de uns 10 dias vamos iniciar com o transporte do transformador elevador para trazer, vir posicionar aqui. É capaz de nos levar cerca de 30 dias, porque o percurso é um pouco desafiado. Há algumas linhas por onde vai passar, as estradas são complicadas e é um material que tem que se fazer transporte com com alguma comodidade e algum cuidado, para que ele possa chegar em boas condições. E uma vez chegado, pensamos que nós, em mais de um mês no máximo, conseguimos terminar com os trabalhos aqui e energizar. O que significa que, até o final deste mês, termos aqui o transformador elevador, até o final do mês de setembro, termos já as condições todas para que primeira semana de outubro já tenhamos energia. Esse aqui é o nosso compromisso.
4: Mete Gondola, presidente do Conselho de Administração do Fundo Nacional de Energia, FUNAI, garantindo a entrada em funcionamento este ano da central fotovoltaica de Nsadzu, no distrito de Chifunde, em Tete, para impulsionar o desenvolvimento desta região que faz fronteira com a República da Zâmbia. A partir de Nsadzu, Onésio Jô.
0: A província de Niassa vacinou mais de 279 mil animais contra várias doenças nos primeiros 6 meses deste ano. Margarida Ntchwembu.
6: Trata-se de gado bovino, caprino, ovino e suíno que beneficiarão de vacinas contra carbúnculos hemático e sintomático e contra a raiva, de modo a garantir a sanidade animal na província. A diretora provincial de Agricultura e Pesca de Nunias, Flávia Langa, fez saber que a imunização em massa de animais contra as doenças acima referidas ainda continua a decorrer em todos os distritos. A fonte disse igualmente que mais de 6 milhões de aves foram vacinadas contra Newcastle no período em referência a Nunias. Por outro lado, disse que a província não recebeu este ano a vacina antirrábica.
7: Infelizmente não tivemos a segunda vacina ou a segunda dose da vacina que devia ser feita ou administrada, melhor palavra, em julho, e aguardamos que tenhamos a terceira dose em novembro para podermos imunizar as nossas aves. Também este ano fizemos a vacina contra a raiva. Infelizmente não temos nos nossos estoques nem recebemos já faz anos as vacinas contra a brucelose, assim como a dermatose nodular.
6: Diretora Provincial de Agricultura e Pescas no Niassa, Flávia Langa.
0: O Jornal da Tarde vão hoje enterrar no Santuário de Nossa Senhora de Lourdes, em Xungueni, Gaza, os restos mortais do cardeal e bispo emérito da Diocese de Xai-Xai, Dom Júlio Langa, que perdeu a vida na última segunda-feira em Maputo, vítima de doença. Nicolau Mcavel.
8: O bispo da Diocese de Chimoi, Dom Lúcio Andrés Moandula, enaltece o legado do cardeal e bispo emérito da Diocese de Xai-Xai, Dom Júlio Duarte Langa, descrevendo-o como um exemplo de fé viva e compromisso com a paz. Dom Lúcio Moandula falava este sábado durante a homilia da missa das Exéquias do cardeal Dom Júlio Langa no Santuário de Nossa Senhora de Lourdes, em Xongueni. Na sua homilia, o bispo Dom Lúcio Moandula, que trabalhou na Diocese de Xai-Xai, recordou igualmente o testemunho do cardeal durante os períodos difíceis da história de Moçambique, em que Dom Júlio Langa manteve-se firme na sua missão de expansão da Palavra de Deus e reconciliação entre os homens.
9: Um dos capítulos mais luminosos da sua vida tenha sido o testemunho dado durante os anos difíceis que se seguiram à independência nacional, quando a Igreja conheceu momentos de perseguição, limitações e incompreensões. Dom Júlio permaneceu firme na fé, corajoso na defesa da liberdade da Igreja e sereno na proclamação do Evangelho. Não respondeu à violência com violência, mas com a perseverança dos pastores, que sabem que Cristo continua a conduzir a sua Igreja mesmo nas horas mais escuras.
8: Entretanto, alguns crentes que participaram das exéquias de Dom Júlio Langa destacaram o amor ao próximo como um dos principais legados do cardeal.
10: Falando de Dom Júlio, estamos a falar de uma grande figura. Eu que cresci, crismei, batizei na Igreja Católica, eu sinto e sei o quão é uma perda quando se trata do desaparecimento físico desta grande figura da nossa Igreja.
11: Para mim, Dom Júlio é uma figura muito importante para a Igreja Católica, para a nossa paróquia. Ele teve um impacto assim muito diferente durante a sua jornada e é muito gratificante estarmos aqui nessa despedida.
8: Além de centenas de crentes católicos, as exéquias de Dom Júlio Langa contaram com a presença de Verônica Macamo, em representação do Presidente da República, do Secretário de Estado em Gaza, Jaime Neto, e do Governador da província, Alfeu Cunha. Rádio Moçambique, Distrito Xongweni, Nicolau Mucavel.
0: Vão hoje enterrar no Santuário de Nossa Senhora de Lourdes, em Xongweni, Gaza, os restos mortais do cardeal e bispo emérito da Diocese de Xai-Xai, Dom Júlio Langa, que perdeu a vida na última segunda-feira em Maputo, vítima de doença. Os restos mortais de Maria Luísa Neto da Fonseca Lázaro Massamba foram hoje enterrados no cemitério de Ilhanguene, Maputo. Polinius.
12: Governantes, familiares e amigos despediram-se hoje de Maria Luísa Massamba, membro do Conselho de Estado e viúva do herói nacional General Bonifácio Groveta Massamba, falecida na última quarta-feira, vítima de doença. No velório realizado no Passos do Conselho Municipal de Maputo, a ministra dos Combatentes, Nhelete Mundiane, descreveu Maria Luísa Massamba como uma mulher íntegra e de convicções fortes que dedicou a sua vida à edificação e desenvolvimento da nação.
13: A senhora Luísa Massamba será lembrada pelo seu exemplo de dedicação ao país, pela sua postura de integridade e pelo valioso contributo que prestou a Moçambique. A sua contribuição à vida nacional vai permanecer associada ao fortalecimento das instituições de Estado e ao serviço prestado à nossa nação, constituindo uma referência para as presentes e futuras gerações.
12: A presidente da Assembleia da República, Margarida Talapa, disse que Maria Luísa Massamba era uma mulher meiga e acolhedora, sempre comprometida a ajudar o próximo.
14: Luísa era uma mulher muito meiga, muito simples, muito humilde e acolhedora. Eu penso que deixa uma lição para todos nós, mas em particular a juventude moçambicana. Por isso, choramos por uma mulher profundamente dedicada à causa nacional, uma mulher que não apenas educou os filhos, mas educou a sociedade moçambicana.
12: O ex-presidente da República e também antigo colega de trabalho, Felipe Nhusse, considera que a juventude deve se inspirar na calma e ponderação da finada.
15: Uma mulher muito forte, convicta, honesta e exigente, mas uma mulher com características mais de gestão de momentos, de ocasiões.
16: Como preservar o seu legado muito mais do que ter com o patriotismo?
15: É haver mais calma, mais paciência e saber usar os conhecimentos que obtivemos ao serviço do país, ao serviço da nação e do povo moçambicano.
12: Em mensagem do Partido Frelimo, a secretária do Comitê Central para a Formação e Quadros, Selmira da Silva, disse que Maria Luísa Massamba dedicou a sua vida à causa da liberdade, justiça social e emancipação da mulher.
17: Para além do trabalho político consistente de transmissão das principais decisões do partido, foi forjadora de consciências, educadora de gerações e guardiã intransigente dos valores que nortearam a libertação de Moçambique e a construção do Estado moçambicano. Como membro da Organização da Mulher Moçambicana, OMM, contribuiu para a emancipação da mulher, educação da rapariga e promoção da mulher na vida política do país.
12: Já Xiluva Massamba, filha da malograda, descreve a mãe como o maior exemplo de coragem, humildade e generosidade.
18: Foste uma amiga, sempre presente, a cada momento das nossas vidas. O teu coração nunca conheceu limites quando se tratava de amar, cuidar e acolher. Características estas que desde a nossa tenra idade podemos vivenciar.
12: Os restos mortais de Maria Luísa Neto da Fonseca Lázaro Massamba foram hoje a enterrar no cemitério de Ilhanguene e o velório contou com a presença do Presidente da República, Daniel Chapo.
0: O primeiro secretário do Comitê Provincial da Frelimo em Maputo defende o reforço da união e coesão dos membros desta formação política, visando fazer face aos desafios que o país atravessa. Rigoberto Chissan.
19: Carlos Zavala entende que só com a união e coesão dos membros do partido e não só, é que será possível o registro de progressos para o desenvolvimento do país. Zavala falava esta sexta-feira no encerramento da 8ª sessão ordinária daquela formação política que teve lugar na cidade da Matola, com o objetivo de avaliar o grau de implementação dos planos do partido e do grau de desenvolvimento dos órgãos de governação descentralizada.
20: A Frelimo, desde a sua fundação, tem demonstrado capacidade de liderança, visão estratégica e profundo compromisso com a unidade nacional, a paz, o desenvolvimento econômico e social e a melhoria contínua das condições de vida da população. É nesse espírito que hoje nos reunimos para analisar o estágio de implementação das nossas decisões, avaliar o desempenho de nossas estruturas e traçar orientações que permitam responder com maior eficácia aos desafios que se colocam à nossa província, em particular ao nosso país, Moçambique. O partido espera de seus quadros capacidade de mobilização das populações, aproximação com a comunidade, portidão na resolução das preocupações da população e firme compromisso com a consolidação da paz, da estabilidade e do desenvolvimento sustentável da nossa província. Camaradas, a história da Frelimo ensina-nos que as maiores conquistas do nosso povo foram alcançadas através da unidade, da disciplina, da coragem e do espírito de sacrifício. Estes valores continuam a ser a base da nossa atuação política e devem orientar todas as nossas decisões.
19: Primeiro secretário do Comitê Provincial da Frelimo, em Maputo, Carlos Zavala, no encerramento esta sexta-feira da 8ª sessão ordinária desta formação política. Rigoberto Chissano, da Turquia Matola.
21: A caminho da 11ª Conferência Nacional de Quadros da Frelimo.
22: Joana Francisco Cunha, e queremos ver a mulher cada vez mais alavancada, a mulher ter a independência econômica, deixar de ser aquela mulher dentro da nossa província que depende para o seu autossustento.
23: Crisanto Catangola, o regadio de Baixo Limpopo, é preciso que tenhamos uma reabilitação de raiz para que a população da província de Gaza possa produzir a alimentação.
24: Delegados à 11ª Reunião Nacional de Quadros da Província de Gaza.
21: A caminho da 11ª Conferência Nacional de Quadros da Frelimo.
0: Jornal da Tarde. Na cidade de Inhambane está tudo a postos para o arranque esta tarde da segunda edição do Festival Turístico Cultural denominado Nhemba. Horácio Romão.
25: O evento, que irá juntar no mesmo palco artistas de Moçambique, África do Sul e Áustria, é organizado pelo Estúdio Bom Dia e pelo Centro Cultural Wagaya, localizado em Machavenga, por sinal, o local onde vão decorrer as atividades. Roland Mutungas, da equipa de organização deste certame, diz que tudo foi preparado ao pormenor para que o Festival Nhemba seja um sucesso. Mutungas convida o público a correr ao local do evento em Machavenga.
26: Todos estão convidados, por favor, chegam, não vai faltar, vai ter muita dança, muita comida, muita alegria. E se todos apoiamos e todos chegamos, a festa ainda vai ser muito melhor.
25: A segunda edição do Festival Turístico Cultural Nhemba será caracterizada por atuação de grupos de dança tradicional, exposição gastronômica com pratos típicos da chamada Terra de Boa Gente, sendo que o ponto mais alto será o mega concerto musical. Majid Moussa é um dos músicos que vai partilhar o palco com os artistas da Áustria e da África do Sul. Majid promete um espetáculo de encher o olho.
27: É um espetáculo que vai ser de maravilhas, um espetáculo que vai criar uma alegria para as pessoas, porque pronto, estarei eu aí a cantar com a minha banda local, uma banda muito boa. Até ontem eu terminei os ensaios com eles, tudo correu às maravilhas, então se vê que o espetáculo de Nhemba de Machavenga vai ser um sucesso, vai extravasar as expectativas.
25: Majid Moussa, um dos artistas convidados para atuar na noite de hoje durante o Festival Turístico Cultural denominado Nhemba, a ter lugar na região de Machavenga. Horácio Romão, Inhamba.
0: A 16ª edição do Festival Nacional de Jogos Esportivos Escolares em Moçambique realiza-se de 30 de agosto a 7 de setembro do ano em curso na província de Inhambane. O evento vai custar 121 milhões de meticais aos cofres do Estado. Jornalista Castro Jorge.
1: Este valor foi avançado na manhã deste sábado no programa Linha Direta da Rádio Moçambique pelo diretor adjunto de Saúde Escolar e Assuntos Transversais do Ministério Moçambicano de Educação e Cultura, Salazar Picardo. Este valor não é necessariamente que seja em dinheiro, tanto é que nesta altura o Ministério, que tem falta de dinheiro, está a encontrar alternativas para fazer face às despesas desta 16ª edição. Salazar Picardo fala de uma intervenção que tem sido preponderante e que garante a realização do festival.
2: Temos padrinhos, por exemplo, que estão distribuídos por todas as províncias, colocando-se ainda desafio para a cidade de Maputo e provavelmente um pouco a província de Maputo, que tem a responsabilidade de fazer a compra do equipamento desportivo, de transportar a província até Inhambane e vice-versa.
1: Diretor Adjunto de Saúde Escolar e Assuntos Transversais do Ministério da Educação e Cultura, Salazar Picardo, e as alternativas para viabilizar a 16ª edição do Festival Desportivo de Jogos Escolares. A província de Inhambane diz-se pronta para acolher o evento, tanto é que o seu chefe de Departamento de Direção e Saúde Escolar, Belarmino Tivani, diz que as infraestruturas desportivas, essas estão quase completamente reabilitadas.
3: Temos as nossas infraestruturas desportivas em condições, faltando duas infraestruturas que já a próxima semana poderão ter alguma intervenção. Falo do campo polivalente da Escola Secundária de Mulé e o campo polivalente da Escola Secundária 29 de Setembro.
1: Tratamento ao alojamento, há ainda alguns retoques a serem feitos.
3: Faltando alguns aspectos, como é a questão dos colchões, que ainda estamos a fazer a transferência de alguns pontos para os locais identificados para alojamento, bem como as beliches. Portanto, achamos nós que neste momento há condições, daqui a 20 dias provavelmente possamos acolher o festival num ambiente saudável.
1: Chefe do Departamento de Nutrição e Saúde Escolar na Direção Provincial de Educação em Inhambane, Belarmino Tivani, e o estágio de preparação da 16ª edição do Festival Desportivo dos Jogos Escolares, cujo arranque está marcado para 29 de agosto corrente.
0: O Jornal da Tarde da Rádio Moçambique, no seu receptor. Dois acidentes de aviação registrados no dia de ontem nas províncias de Maputo e Manica provocaram 8 mortos e 13 feridos graves e 19 feridos ligeiros, segundo comunicado do Instituto Nacional dos Transportes Rodoviários, INATRO. Os sinistros envolveram 3 veículos e causaram avultados danos materiais. Segundo o INATRO, a avaliação preliminar aponta o excesso de velocidade e a falta de sinalização de perigo como possíveis causas dos acidentes, estando a peritagem ainda em curso. A instituição apresentou condolências às famílias enlutadas e apelou aos automobilistas para uma condução prudente. Na província de Nampula, foram registrados durante o primeiro semestre deste ano uma produção global de 114,6 mil milhões de meticais, o equivalente a 70,3% da meta anual. Olívio Mateus.
4: Os dados indicam que Nampula está largamente avançado para o alcance do plano de produção global anual, fixado em 162,9 mil milhões de meticais para o ano 2026. São informações saídas da 10ª Sessão Ordinária do Conselho Executivo Provincial de Nampula, que serviu para fazer a avaliação do desempenho semestral deste órgão de governação descentralizada provincial nos diversos setores, realizada esta sexta-feira. O porta-voz do Conselho Executivo Provincial de Nampula, William Tuzina, explicou que os setores reinventaram-se depois das intempéries e outras forças negativas que fustigaram a província.
5: Estes números significam que até junho de 2026, a província de Nampula ultrapassou largamente o referencial esperado para a metade do ano. Portanto, nós estamos acima de 50%, portanto, conseguimos avançar 70% da nossa meta anual.
4: Já em relação aos principais indicadores de ações de desenvolvimento da província, o diretor de Plano e Finanças de Nampula, Domingos Nacon, disse que houve um bom desempenho.
6: Nós podemos afirmar de viva voz que o desempenho do Conselho Executivo Provincial em relação aos principais indicadores estamos em 68%. E 68% era expectável que até o primeiro semestre nós tivéssemos pelo menos 50%. Então já ultrapassamos, estamos em 68%. Significa 18 vezes mais em relação àquilo que nós já teríamos realizado.
4: Diretor de Plano e Finanças de Nampula, Domingos Nacorre. E o nível de execução de ações de desenvolvimento da província de Nampula durante o primeiro semestre deste ano? Olívio Mateus, Nampula.
0: Da atualidade internacional, o Congresso Nacional Africano admite que vai enfrentar as eleições mais difíceis de sempre em novembro do ano em curso. Eduardo Figurão.
7: O secretário-geral do partido, Fikile Mbalula, afirma que os 40% obtidos nas eleições gerais de 2024 obrigam um trabalho árduo. O objetivo é conseguir um resultado satisfatório nas próximas autárquicas. Mbalula assegura que a reunião do Comitê Executivo do ANC, que decorre em Boksburg, serve para finalizar o manifesto eleitoral para o poder local. O documento será lançado oficialmente no sábado da próxima semana. Para já, o secretário-geral do ANC afasta a possibilidade de coligações pré-eleitorais. Vamos fazer campanha para evitar coligações, porque foram elas que nos trouxeram à situação em que estamos hoje. O ANC está a trabalhar para uma vitória esmagadora no país. Conhecemos as sondagens, mas tudo dependerá da afluência no dia do voto. Se o nosso povo não for a votar em grande número, o ANC será afetado. Os beneficiários serão a Aliança Democrática e os pequenos partidos. Se isso acontecer, regressamos às coligações. A participação eleitoral é o mais importante para o ANC. É isso que nos vai garantir a maioria e é para aí que caminhamos. Não dei dinheiro a ninguém e isso é um facto. O nosso plano de ação é claro. A primeira opção é remeter o assunto para a Comissão de Integridade. Será aí decidido o que fazer de acordo com os estatutos do ANC. Em segundo lugar, irei avançar pela via legal para apurar a origem desta história. Esta é firmemente a minha posição. E também o ministro Ronald Lamola já reagiu e exige uma retratação pública. O governante garante que um pedido de desculpas evitaria levar em costas a Dlamini Zuma à barra do tribunal. A reunião do Comitê Executivo do ANC termina este domingo. Rádio Moçambique, Eduardo Figurão, Joanesburgo.
0: Congresso Nacional Africano admite que vai enfrentar eleições mais difíceis de sempre em novembro. Um drone com explosivos despenhou-se hoje no nordeste da Bulgária, perto da fronteira com a Roménia, sem causar danos materiais ou vítimas, informou o primeiro-ministro búlgaro Rumen Radev. A segunda fonte, o drone explodiu perto do gasoduto que liga a Turquia e

eletricidade será eletrificada através de uma central fotovoltaica. O Congresso Nacional Africano admite que vai enfrentar as eleições mais difíceis de sempre em novembro deste ano. Esteve na companhia de Hermínio Bell na sonorização, Ernesto Chauque na edição e apresentação. Boa tarde.

0: Daí vou levar de ir para 13 horas nem 3 minutos. E hoje vê, ele está ali, eu não entendo, eu não. 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Alô?
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Saudações, caro ouvinte. Está a começar o Jornal da Província de Niassa, hoje sábado, 8 dias do mês de agosto do ano de 2026. O distrito de Kwamba, no Niassa, registrou 5 novos casos de sarampo sem óbito nos últimos 6 dias. Perto de 44 mil habitantes da sede do posto administrativo de Xiúta e povoados circunvizinhos terão acesso à energia elétrica fornecida através da central solar até finais deste ano. A província de Niassa far-se-á representar com 16 atletas de modalidade de atletismo nos Jogos Desportivos Escolares a iniciarem este mês na província de Inhambane. Estes e outros assuntos vão ser detalhados neste espaço informativo.

0: informativo que conta com a edição e apresentação de Maria Fazenda e Bernardo Toliwa na sonorização. A todos, boa escuta. O distrito de Kwamba, no Niassa, registrou 5 novos casos de sarampo sem óbito nos últimos 6 dias. Desde a eclosão da doença, nos meados do mês de julho passado, o distrito de Kwamba notificou até ao momento um cumulativo de 40 casos. Estes dados foram partilhados à Rádio Moçambique pelo diretor dos Serviços Distritais de Saúde, Mulher e Ação Social de Kwamba, Pedro Gouveia, que disse que todos os casos ainda em acompanhamento foram registrados no posto administrativo de Etatara. Gouveia disse que, para impedir o alastramento da doença, para além de disseminação de mensagens sobre as regras básicas de higiene individual ou coletiva, o setor de saúde realizou uma campanha de vacinação a crianças de 6 meses até 11 anos de idade.
1: Esses casos estão registrados concretamente no povoado de Itapuata, em Paúa, na localidade de Titimani, posto administrativo de Tatara. Casos esses que, num total de 40 casos que estão a ser feito o seguimento a nível da unidade sanitária de MPCN, que é a unidade sanitária que faz a cobertura dessas comunidades. Temos nós que, após a notificação dos primeiros 5 casos de sarampo a nível do povoado de Itapuata, a equipe de saúde dirigiu-se àquela comunidade, onde fizemos uma cobertura vacinal às crianças dos 6 meses até aos 10 anos de idade, para a prevenção de futuros casos de sarampo naquelas comunidades.
0: Pedro Gouveia, diretor dos Serviços Distritais de Mulher e Ação Social de Kwamba, e o surto de sarampo que eclodiu naquele ponto da província de Niassa. Perto de 44 mil habitantes da sede do posto administrativo de Chuuta e povoados circunvizinhos terão energia elétrica até finais deste ano. A boa nova é trazida pelo jornalista Abdul Zacarias.
2: Para o efeito, já foram concluídos os trabalhos de extensão da linha aos diversos povoados, aguardando-se pela montagem do campo de painéis solares. Este trabalho estava paralisado há mais de 2 anos devido a situações de ordem financeira, segundo a governadora do Niassa, Judith Massengelen. A chefe do Conselho Executivo Provincial do Niassa informou que o projeto de eletrificação de Chuuta vai catapultar o desenvolvimento local em diversos ramos de atividades. Judith Massengel deixou esta garantia esta quinta-feira num comício realizado na sede do posto administrativo de Chuuta, no quadro da governação aberta.
3: Nós temos aqui os postos já implantados, temos baixadas até para algumas casas, e que é um processo que já leva mais de 2 anos. Na semana passada esteve o presidente do Conselho de Administração do FUNAI e garantiu-nos que o processo de eletrificação vai retomar. Não é só esse sistema de Chuuta que está nessas condições, mas temos em outros distritos com o mesmo problema e fomos garantidos que vão retomar os trabalhos.
2: Governadora da província do Niassa, Judith Massengel, e os desafios de eletrificação ainda este ano do posto administrativo de Chuuta, distrito de Mecanhelas.
0: De novo ao distrito de Kwamba, para falarmos sobre o trabalho que o UNGD está a levar a cabo junto da população para a tomada de medidas de prevenção aos desastres naturais na próxima época chuvosa. Constância Diabo.
4: O Instituto Nacional de Gestão e Redução do Risco de Desastres no distrito de Kwamba, no Niassa, apela à população para reforçar as medidas de precaução para evitar a perda de vidas humanas e materiais na próxima época chuvosa. O delegado do INGD em Kwamba, Graciano Pessur, disse que o apelo surge por formas a recordar que ciclicamente a região é afetada pelas cheias e inundações, daí que o reforço é indispensável. Pessuro apontou a construção de habitações resilientes e em locais seguros como sendo algumas das medidas de se precaver do mau tempo.
5: Há situações que nós iremos retirar de forma compulsiva, olhando a magnitude das ocorrências que esperamos nos próximos momentos. Nós sabemos que ainda estamos na fase quase inicial de pico de época chuvosa. estamos a dizer que janeiro para fevereiro é o período mais pico. Então, para que não aconteça a situação mais grave, pensamos nós em retirarmos aquelas famílias de forma compulsiva, que está mais diretamente mais próximo do rio Mantá.
4: Delegado do INGD no distrito de Coamba, no Niassa, Graciano Pessuro.
0: Caro ouvinte, está a escutar a transmissão do Jornal Provincial de Niassa, da Rádio Moçambique, Estúdios em Lixinga. O Conselho Municipal de Lixinga, no Niassa, quer mais receitas para os seus cofres, daí que pede aos munícipes se juntarem aos esforços da idealidade através de pagamento de impostos autárquicos. Sampaio Vitor.
6: O presidente do município de Lixinga, no Niassa, Luiz Jumo, explicou que é só pagando os impostos que a edilidade vai continuar a infraestruturar a cidade a bem dos munícipes. A fonte fez saber que a edilidade continuará a mobilizar fundos junto de parceiros para a implementação de vários projetos em carteira. O presidente do Conselho Municipal de Lixinga pede para maior vigilância em relação a alguns munícipes que tendem a sabotar infraestruturas sociais, porquanto retarda o desenvolvimento do município.
7: Convidar aos munícipes a se juntar à edilidade. Eles devem pagar, porque é desse imposto que nós vamos continuar a prover mais água potável, colocar mais pavé, a iluminação pública, centros de saúde, a construir escolas, vamos continuar a construir mais pontes. Quem constrói as cidades somos nós mesmos que residimos. Aquelas cidades que hoje nós admiramos, que essa cidade bonita, mas foram os próprios residentes, a edilidade, a construíram. Então nós também, pedra a pedra, vamos construindo a nossa cidade de Lixinga, a cidade do futuro.
6: Presidente do Conselho Municipal de Lixinga, no Niassa, Luiz Jumo, destacando a importância dos munícipes cumprirem com o pagamento de impostos.
0: Pinto Catau tem outra novidade.
8: No Niassa, os jovens consideram promissor as oportunidades de empreendedorismo face aos desafios do desenvolvimento da província. As necessidades que as comunidades enfrentam são apontadas como base para os jovens encontrarem soluções ajustadas aos problemas dos cidadãos. O pensamento foi defendido por jovens empreendedores do Niassa, participantes da 4ª Feira Provincial de Empreendedorismo Juvenil, realizada este sábado na cidade de Lixinga. Para além de demonstração de capacidades, cada arte apresentada na feira conta uma história sobre o dia-a-dia dos artistas e a relação com as suas comunidades.
9: Eu chamo Benel de Neta Salomão. Este vaso pode ser colocado no jardim, pode ser colocado na varanda, pode ser colocado no escritório, pode ser colocado num canto do corredor da sua casa. Qualquer sítio onde você achar e ficar confortável dentro da sua casa, este vaso serve.
10: Domingos Martins, Simão. Porque muitas crianças vão na escola sem pastas. Às vezes levam a caderno ou livro nas mãos, nas sacolas, e perdem facilmente aqueles livros, cadernos, muitas das vezes voltam sem caderno. Não. Quando eu vi aquilo ali, eu pensei que talvez seja o motivo que muitas crianças vão na escola sem pasta, por falta de onde encontrar pastas com custos baixos.
8: Jovens empreendedores da província do Niassa e a paixão pelo empreendedorismo. A governadora do Niassa, Judite Massingeli, encoraja os jovens desta província a apostarem no empreendedorismo para suprir a demanda pelo emprego e de fonte para a melhoria das condições de vida. Entretanto, Judite Massingeli avançou que o governo vai continuar a promover várias iniciativas para incentivar os jovens ao autoemprego.
3: Alocados 168 kits de autoemprego aos jovens, tendo beneficiado 322 jovens, dos quais 216 do sexo feminino. Foram financiados 960 projetos de jovens no âmbito do FIDEL, criando 1.772 empregos.
8: Governadora da província do Niassa, Judite Massingeli, e as ações do governo para responder aos desafios de oportunidade de emprego e autoemprego na camada juvenil.
0: O desporto. A província de Niassa far-se-á representar com 16 atletas da modalidade de atletismo nos Jogos Desportivos Escolares a iniciarem este mês na província de Inhambane. Neste momento está-se na fase conclusiva de treinamento dos atletas, com vista a representarem condignamente a província. A nossa reportagem soube através do selecionador desta modalidade, Luiz Johnny, que Niassa vai levar aos Jogos Desportivos Escolares 2026 16 atletas. Ao longo de 2 meses de treinos, participaram 39 atletas de ambos sexos.
11: Dentre eles, do primeiro escalão, 2 meninas, 2 meninos. Segundo escalão, 2 meninas, 2 meninos. E o terceiro escalão, 4 meninos e 4 meninas. Nós preparados estamos a um nível muito avançado. Os miúdos estão bem de saúde, estão a acatar aquilo que a gente está a transmitir a eles.
0: Luiz Johnny, selecionador da modalidade de atletismo, rumo aos Jogos Desportivos Escolares em Inhambane 2026. Ouvinte, é o fim do Jornal Provincial de Niassa de hoje, 8 de agosto de 2026. Mas antes, recapitulemos alguns dos assuntos que passaram neste jornal. O distrito de Kwamba no Niassa registrou 5 novos casos de sarampo sem óbito nos últimos 6 dias. Perto de 44 mil habitantes da sede do posto administrativo de Xiúta e povoados circunvizinhos terão acesso à energia elétrica fornecida através da central solar até finais deste ano. A província de Niassa far-se-á representar com 16 atletas da modalidade de atletismo nos Jogos Desportivos Escolares a iniciarem este mês na província de Inhambane. A edição e apresentação foi de Maria Fazenda e Bernardo Toliwa sonorizou. Saudações.
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0: Vamos às notícias a esta hora, apresentadas por Ernesto Chauque. Boa tarde.
1: Olga da Glória, ouvinte, boa tarde. A 16ª edição do Festival Nacional de Jogos Esportivos Escolares, a realizar-se este ano em Inhambane, vai custar 121 milhões de meticais aos cofres do Estado. Jornalista Castro Jorge.
2: Este valor foi avançado na manhã deste sábado no programa Linha Direta da Rádio Moçambique pelo diretor adjunto de Saúde Escolar e Assuntos Transversais do Ministério Moçambicano de Educação e Cultura, Salazar Picardo.
3: Temos padrinhos que estão distribuídos por todas as províncias, colocando-se ainda desafio para a cidade de Maputo e provavelmente um pouco a província de Maputo, é disponibilizar material de higiene pessoal. Estamos a falar de colgate, sabonete, incluindo dois lençóis, pelo menos isso. A alimentação durante a viagem e, em alguns casos, a pernoita. Por exemplo, a província de Niassa, Cabo Delegado, Nampula, Zambésia.
2: Diretor Adjunto de Saúde Escolar e Assuntos Transversais do Ministério da Educação e Cultura, Salazar Picardo, e as alternativas para viabilizar a 16ª edição do Festival Desportivo de Jogos Escolares. A província de Inhambane diz-se pronta para acolher o evento, tanto é que o seu chefe de Departamento de Direção e Saúde Escolar, Belarmino Tivani, diz que as infraestruturas desportivas, essas estão quase completamente reabilitadas.
1: Dois acidentes de viação registados de ontem nas províncias de Maputo e Manica provocaram 8 mortos, 13 feridos graves e 19 feridos ligeiros, segundo o Instituto Nacional dos Transportes Rodoviários Inatro. Em comunicado, o Inatro indica que os sinistros envolveram 3 veículos e causaram avultados danos materiais. Segundo a instituição, a avaliação preliminar aponta o excesso de velocidade e a falta de sinalização de perigo como possíveis causas dos acidentes, estando a peritagem ainda em curso. A instituição apresentou condolências às famílias enlutadas e apelou aos automobilistas para uma condução prudente, bem como a correta sinalização e desobstrução das vias em caso de avaria dos veículos. A ministra dos Combatentes descreve Maria Luísa Massamba como uma mulher íntegra e de convicções fortes que dedicou a sua vida na edificação e desenvolvimento da nação. Nhelete Mondlane considera que a juventude deve se inspirar no seu percurso e legado.
4: A senhora Luísa Massamba será lembrada pelo seu exemplo de dedicação ao país, pela sua postura de integridade e pelo valioso contributo que prestou a Moçambique. A sua contribuição à vida nacional vai permanecer associada ao fortalecimento das instituições de Estado e ao serviço prestado à nossa nação, constituindo uma referência para as presentes e futuras gerações.
1: A governante falava hoje em Maputo no velório de Maria Luísa Massamba, membro do Conselho do Estado e viúva do herói nacional, o general Bonifácio Gruveta Massamba, falecida última quarta-feira, vítima de doença. O bispo da Diocese de Chimoio, Dom Lúcio Andrício Mandula, enaltece o legado do cardeal e bispo emérito da Diocese de Xai-Xai, Dom Júlio Duarte Langa, descrevendo-o como um exemplo de fé viva e compromisso com a paz. Dom Lúcio Mandula falava este sábado durante a homilia da missa das Exéquias do cardeal Dom Júlio Langa no santuário de Nossa Senhora de Lourdes, em Xunguene. O bispo Dom Lúcio Mandula, que trabalhou na Diocese de Xai-Xai, recordou igualmente o testemunho do cardeal durante os períodos difíceis da história de Moçambique, em que Dom Júlio Langa manteve-se firme na sua missão de expansão da palavra de Deus e reconciliação entre os homens.
5: Um dos capítulos mais luminosos da sua vida tenha sido o testemunho dado durante os anos difíceis que se seguiram à independência nacional, quando a Igreja conheceu momentos de perseguição, limitações e incompreensões. Dom Júlio permaneceu firme na fé, corajoso na defesa da liberdade da Igreja e sereno na proclamação do Evangelho.
1: Além de centenas de crentes católicos, as exéquias de Dom Júlio Langa contaram com a presença de centenas de crentes católicos, familiares e representantes do Estado. Na atualidade internacional, o Congresso Nacional Africano admite que vai enfrentar as eleições mais difíceis de sempre em novembro deste ano. Correspondente Eduardo Figurão.
6: O secretário-geral do partido, Fikile Mbalula,

0: afirma que os 40% obtidos nas eleições gerais de 2024 obrigam ao trabalho árduo. O objetivo é conseguir um resultado satisfatório nas próximas autárquicas. Mbalula assegura que a reunião do Comitê Executivo do ANC, que decorre em Boksburg, serve para finalizar o manifesto eleitoral para o poder local. O documento será lançado oficialmente no sábado da próxima semana. Para já, o secretário-geral do ANC afasta a possibilidade de coligações pré-eleitorais. Rádio Moçambique, Eduardo Figurão, em Joanesburgo.
1: Foram as notícias das 14 horas. Próximas quando forem 18 horas.
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0: Além do Palan, alô, boa tarde.
1: Simona.
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1: Não,
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0: Não, Eu não sei se você está fazendo isso.
1: Eu não sei se você está fazendo isso.
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0: Arbalani, tu pode chegar lendo. Alô, boa tarde.
1: É, então eu não quero, irmão.
0: É, Simão Nevanco.
1: Não pode ir para casa.
0: O Nendi, o Jocurang, lá pode ir, Simão Nevanco.
1: Ah, não pode, Jocadiega.
0: Vai, Simão Nevanco, dina, não pode ir para o Jimblafone.
1: Não estou a ver o Colombia, não estou a ver o Colombia, não estou a ver o Colombia.
0: Vai, tu diz vela Colombia, rapeco.
1: É, 677, velho.
0: 677. E aí, Simão Nevanco, leludino, idinho, idinho, você é o complicado, tu dá aleluia, Colombia.
1: Eu não sei se você está fazendo isso.
0: Asante.

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Beauty Ferroviaire de Nampula, 20 pontos. União Desportiva de Songo, 19 pontos. Concha de Soro, 18 pontos. Ferroviário de Lixinga, 15 pontos. Liga Desportiva de Sofala, 14 pontos. Ferroviário de Nacala, 13 pontos. Ferroviário de Maputo, 12 pontos. 9 pontos na Guatabam, a Associação Desportiva de Vilancur. Bahia de Pemba, 8 pontos. Associação Desportiva de Pemba, 8 pontos. Xingal de Teta, 7 pontos. Machagane, 4 pontos.

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Liga Betclic, chilambo cha Portugal Maraigano. Porto Alverca, Gil Vicente Rioam, Moreirense Sporting de Braga, Benfica Académico de Viseu.

Inter de Miami, Monterrey. Chiva de Guadalajara, Futebol Clube de Dallas. Toluca, Los Angeles Futebol Clube.

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1: As notícias a seguir apresentadas por Nelson Moando. Nelson, boa noite.
2: Boa noite, Sérgio. Sabuli ouvinte. 7 pessoas morreram e outras 10 ficaram feridas, 7 das quais com gravidade, na sequência de um acidente de viação ocorrido na noite desta sexta-feira no posto administrativo de Messica, à província de Manica. Detalhes por Daniel Oliveira.
3: O sinistro envolveu um transporte semicoletivo de passageiros e um veículo pesado articulado de mercadorias que seguiam no mesmo sentido, em direção à cidade de Chimoio. Segundo o chefe do Departamento de Imprensa, no Comando Provincial da Polícia da República de Moçambique, Mozinho Manasse, o transporte de passageiros embateu no caminhão que se encontrava estacionado ao longo da via. Mozinho Manasse aponta a velocidade excessiva e a falta de sinalização do veículo pesado estacionado na via como fatores que terão contribuído para a ocorrência do acidente. De Chimoio, Daniel Oliveira.
2: Ainda ontem, duas pessoas morreram no distrito de Marraquene, província de Maputo, após a viatura de transporte meio coletivo de passageiros ter despistada ao longo da Estrada Nacional número 1. O mesmo acidente causou 5 feridos graves, 16 ligeiros e danos materiais ao voltar no veículo envolvido. De acordo com um comunicado do Instituto Nacional dos Transportes Rodoviários, INATRO, o excesso de velocidade poderá ter sido a causa do sinistro.

0: ser associada ao fortalecimento das instituições de Estado e ao serviço prestado à nossa nação, constituindo uma referência para as presentes e futuras gerações.
1: A governante falava hoje em Maputo no velório de Maria Luísa Massamba, membro do Conselho de Estado e viúva do herói nacional, o general Gruveta Massamba, falecida na última quarta-feira vítima de doença. O bispo da diocese de Chimoio, Dom Lúcio André Simondula, enaltece o legado do cardeal e bispo emérito da diocese de Xai-Xai, Dom Júlio Duarte Langa, descrevendo-o como um exemplo de fé viva e compromisso com a paz. Dom Lúcio Mondula falava este sábado durante a homilia da missa das Exéquias do cardeal Dom Júlio Langa no santuário de Nossa Senhora de Lourdes, em Xunguen. O bispo Dom Lúcio Mondula, que trabalhou na diocese de Xai-Xai, recordou igualmente o testemunho do cardeal durante os períodos difíceis da história de Moçambique, em que Dom Júlio Langa manteve-se firme na sua missão de expansão da palavra de Deus e reconciliação entre os homens.
2: Um dos capítulos mais luminosos da sua vida tenha sido o testemunho dado durante os anos difíceis que se seguiram à independência nacional, quando a Igreja conheceu momentos de perseguição, limitações e incompreensões. Dom Júlio permaneceu firme na fé, corajoso na defesa da liberdade da Igreja e sereno na proclamação do Evangelho.
1: Participaram nas exéquias de Dom Júlio Langa centenas de crentes católicos, familiares e representantes do Estado. Atualidade internacional, a Comissão Eleitoral da África do Sul registrou 312 partidos políticos para as eleições municipais de 4 de novembro. Do total, 55 concorrem a nível nacional e 257 a um nível distrital. A lista e a localização das assembleias de voto serão anunciadas na próxima semana. Entretanto, as forças políticas ultimam as listas de candidatos e os manifestos eleitorais. A Arábia Saudita, a Jordânia e o Bahrein condenaram hoje o ataque do Irã a um navio petroleiro dos Emirados Árabes Unidos que transitava pelo Estreito de Hormuz. Os três países classificam o ataque como sendo inaceitável e uma violação do direito internacional. Em comunicado, estas nações asiáticas responsabilizam o Irã pelas consequências da continuidade destes ataques. O tempo. A cidade de Tete poderá restar amanhã 32 graus centígrados de temperatura máxima, seguida de Maputo com 30. Para Xai-Xai, Pemba e Nampula prevê-se 29 graus centígrados de máxima. Quilimane, 28. Beira, 27. Inhambane, Vilanculo, Ixmoio, 24 graus. A cidade de Lixinga, no norte do país, poderá ser a mais fresca, com 24 graus centígrados de temperatura máxima prevista. Apresentamos as notícias próximas às 19 horas e 30 minutos inseridas no Jornal da Noite.
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Precisamente 18 horas e 55 minutos em todo o território nacional. 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Boa noite, é bem-vindo ao segundo período dos nossos trabalhos em língua portuguesa. Nós vamos até muito bem perto das 21 horas com a seguinte programação. Quando forem 19 horas, irá conhecer a história da província em notícias inseridas no Jornal do Niassa. Seguir-se ao espaço reservado a informações de utilidade pública, os nossos compromissos comerciais e também a nossa palavra amiga. Até às 19 horas e 30 minutos, altura em que teremos o Jornal da Noite em cadeia nacional. Hoje é sábado, às 20 horas, teremos o Geração 1418. 21 horas, noticiário em cadeia nacional. E logo depois, o espaço será da interresponsabilidade dos nossos colegas em língua Emakua. São propostas que nós temos para oferecê-lo nesta noite de sábado, oitavo dia do mês de agosto de 2026. Até lá, convosco Sampaio Vítor na cabine de locução, acompanhado tecnicamente por Bacar Niconte. Fique conosco.

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0: Ouvinte, acompanhe já a seguir o Jornal do Niassa.

0: Saudações, caro ouvinte. Está a começar o Jornal da Província de Niassa, hoje sábado, 8 dias do mês de agosto do ano de 2026. O distrito de Kwamba, no Niassa, registrou 5 novos casos de sarampo sem óbito nos últimos 6 dias. Perto de 44 mil habitantes da sede do posto administrativo de Xiúta e povoados circunvizinhos terão acesso à energia elétrica fornecida através da central solar até finais deste ano. A província de Niassa far-se-á representar com 16 atletas de modalidade de atletismo nos Jogos Desportivos Escolares a iniciarem este mês na província de Inhambane. Estes e outros assuntos vão ser detalhados neste espaço informativo que conta com a edição e apresentação de Maria Fazenda e Bernardo Toliwa na sonorização. A todos, boa escuta. O distrito de Kwamba, no Niassa, registrou 5 novos casos de sarampo sem óbito nos últimos 6 dias. Desde a eclosão da doença, nos meados do mês de julho passado, o distrito de Kwamba notificou até ao momento um cumulativo de 40 casos. Estes dados foram partilhados à Rádio Moçambique pelo diretor dos Serviços Distritais de Saúde, Mulher e Ação Social de Kwamba, Pedro Gouveia, que disse que todos os casos ainda em acompanhamento foram registrados no posto administrativo de Etatara. Gouveia disse que, para impedir o alastramento da doença, para além de disseminação de mensagens sobre as regras básicas de higiene individual ou coletiva, o setor de saúde realizou uma campanha de vacinação a crianças de 6 meses até 11 anos de idade.
1: Esses casos estão registrados concretamente no povoado de Itapuata, em Paúa, na localidade de Titimani, posto administrativo de Itatara. Em casos esses, que num total de 40 casos que estão a ser feito o seguimento a nível da unidade sanitária de MPCN, que é a unidade sanitária que faz a cobertura dessas comunidades, temos nós que, após a notificação dos primeiros 5 casos de sarampo a nível do povoado de Itapuata, a equipe de saúde dirigiu-se àquela comunidade, onde fizemos uma cobertura vacinal às crianças dos 6 meses. Até os 10 anos de idade, para a prevenção de futuros casos de sarampo naquelas comunidades.
0: Pedro Gouveia, diretor dos Serviços Distritais de Mulher e Ação Social de Kwamba, e o surto de sarampo que eclodiu naquele ponto da província de Niassa. Perto de 44 mil habitantes da sede do posto administrativo de Xiúta e povoados circunvizinhos terão energia elétrica até finais deste ano. A boa nova é trazida pelo jornalista Abdul Zacarias.
2: Para o efeito, já foram concluídos os trabalhos de extensão da linha aos diversos povoados, aguardando-se pela montagem do campo de painéis solares. Este trabalho estava paralisado há mais de 2 anos devido a situações de ordem financeira, segundo a governadora do Niassa, Judith Massengela. A chefe do Conselho Executivo Provincial do Niassa informou que o projeto de eletrificação de Xiúta vai catapultar o desenvolvimento local em diversos ramos de atividades. Judith Massengela deixou esta garantia esta quinta-feira num comício realizado na sede do posto administrativo de Xiúta, no quadro da governação aberta.
3: Nós temos aqui os postos já implantados, temos baixadas até para algumas casas, e que é um processo que já leva mais de 2 anos. Na semana passada esteve o presidente do Conselho de Administração do FUNAI e garantiu-nos que o processo de eletrificação vai retomar. Não é só esse sistema de Xiúta que está nessas condições, mas temos em outros distritos com o mesmo problema e fomos garantidos que vão retomar os trabalhos.
2: Governadora da província do Niassa, Judith Massengela, e os desafios de eletrificação ainda este ano do posto administrativo de Xiúta, distrito de Mikanyelas.
0: De novo ao distrito de Kwamba, para falarmos sobre o trabalho que o INGD está a levar a cabo junto da população para a tomada de medidas de prevenção aos desastres naturais na próxima época chuvosa. Constância Diabo.
4: O Instituto Nacional de Gestão e

0: instrução do risco de desastres no distrito de Quamba, no Niassa, apela à população para reforçar as medidas de precaução para evitar a perda de vidas humanas e materiais na próxima época chuvosa. O delegado do INGD em Quamba, Graciano Pessur, disse que o apelo surge por formas a recordar que ciclicamente a região é afetada pelas cheias e inundações, daí que o reforço é indispensável. Pessur apontou a construção de habitações resilientes e em locais seguros como sendo algumas das medidas de se precaver do mau tempo.
1: Há situações que nós iremos retirar de forma compulsiva, olhando a magnitude das ocorrências que esperamos nos próximos momentos. Nós sabemos que ainda estamos na fase quase inicial de pico de época chuvosa. Estamos a dizer que janeiro para fevereiro é o período mais pico. Então, para que não aconteça a situação mais grave, pensamos nós e retiramos aquelas famílias de forma compulsiva, que está mais diretamente mais próximo do rio Mantá.
0: Delegado do INGD no distrito de Quamba, no Niassa, Graciano Pessuro.
2: Caro ouvinte, está a escutar a transmissão do Jornal Provincial de Niassa, da Rádio Moçambique, Estúdios em Lixinga. O Conselho Municipal de Lixinga, no Niassa, ter mais receitas para os seus cofres. Daí que pede aos munícipes se juntarem aos esforços da idilidade através de pagamento de impostos autárquicos. Sampaio Vitor.
3: O presidente do município de Lixinga do Niassa, Luiz Jumo, explicou que é só pagando os impostos que a idilidade vai continuar a infraestruturar a cidade a bem dos munícipes. A fonte fez saber que a idilidade continuará a mobilizar fundos junto de parceiros para a implementação de vários projetos em carteira. O presidente do Conselho Municipal de Lixinga pede para maior vigilância em relação a alguns munícipes que tendem a sabotar infraestruturas sociais, porquanto retarda o desenvolvimento do município.
4: Convidar aos munícipes a se juntar à edilidade. Eles devem pagar, porque é desse imposto que nós vamos continuar a prover mais água potável, colocar mais pavé, a iluminação pública, centros de saúde, a construir escolas, vamos continuar a construir mais pontes. Quem constrói as cidades somos nós mesmos que residimos. Aquelas cidades que hoje nós admiramos, que essa cidade bonita, mas foram os próprios residentes, a idilidade, a construíram. Então nós também, pedra a pedra, vamos construindo a nossa cidade de Lixinga, a cidade do futuro.
3: Presidente do Conselho Municipal de Lixinga, no Niassa, Luiz Jumo, destacando a importância dos munícipes cumprirem com o pagamento de impostos.
2: Pinto Catawa tem outra novidade.
5: No Niassa, os jovens consideram promissor as oportunidades de empreendedorismo face aos desafios do desenvolvimento da província. As necessidades que as comunidades enfrentam são apontadas como base para os jovens encontrarem soluções ajustadas aos problemas dos cidadãos. O pensamento foi defendido por jovens empreendedores do Niassa, participantes da 4ª Feira Provincial de Empreendedorismo Juvenil, realizada este sábado na cidade de Lixinga. Para além de demonstração de capacidades, cada arte apresentada na feira conta uma história sobre o dia-a-dia dos artistas e a relação com as suas comunidades.
6: Eu chamo Benilde Nita Salomão. Este vaso pode ser colocado no jardim, pode ser colocado na varanda, pode ser colocado no escritório, pode ser colocado num canto do corredor da sua casa. Qualquer sítio onde você achar e ficar confortável dentro da sua casa, este vaso serve.
7: Domingos Martinho Simão. Porque muitas crianças vão na escola sem pastas. Às vezes levam a caderno ou livro nas mãos, nas sacolas, e perdem facilmente aqueles livros, cadernos, muitas das vezes voltam sem caderno. Não. Quando eu vi aquilo ali, eu pensei que talvez seja o motivo que muitas crianças vão na escola sem pasta, por falta de onde encontrar pastas com custos baixos.
5: Jovens empreendedores da província do Niassa e a paixão pelo empreendedorismo. A governadora do Niassa, Judite Massingeli, encoraja os jovens desta província a apostarem no empreendedorismo para suprir a demanda pelo emprego e de fonte para a melhoria das condições de vida. Entretanto, Judite Massingeli avançou que o governo vai continuar a promover várias iniciativas para incentivar os jovens ao autoemprego.
8: Alocados 168 kits de autoemprego a jovens, tendo beneficiado 322 jovens, dos quais 216 do sexo feminino. Foram financiados 960 projetos de jovens no âmbito do FIDEL, criando 1.772 empregos.
5: Governadora da província do Niassa, Judite Massengeli, e as ações do governo para responder os desafios de oportunidade de emprego e autoemprego na camada juvenil.
2: O desporto. A província de Niassa far-se-á representar com 16 atletas da modalidade de atletismo nos Jogos Desportivos Escolares a iniciarem este mês na província de Inhambane. Neste momento está-se na fase conclusiva de treinamento dos atletas com vista a representarem condignamente a província. A nossa reportagem soube através do selecionador desta modalidade, Luiz Johnny, que Niassa vai levar aos Jogos Desportivos Escolares 2026, 16 atletas. Ao longo de 2 meses de treinos, participaram 39 atletas de ambos sexos.
9: Dentre eles, do primeiro escalão, 2 meninas, 2 meninos. Segundo escalão, 2 meninas, 2 meninos. E o terceiro escalão, 4 meninos e 4 meninas. Nós preparados estamos a um nível muito avançado. Os meninos estão bem de saúde, estão a acatar aquilo que a gente está a transmitir a eles.
2: Luiz Johnny, selecionador da modalidade de atletismo, rumo aos Jogos Desportivos Escolares em Inhambane 2026. Ouvinte, é o fim do Jornal Provincial de Niassa de hoje, 8 de agosto de 2026. Mas antes, recapitulemos alguns dos assuntos que passaram neste jornal. O distrito de Kwamba no Niassa registrou 5 novos casos de sarampo sem óbito nos últimos 6 dias. Perto de 44 mil habitantes da sede do posto administrativo de Xiúta e povoados circunvizinhos terão acesso à energia elétrica fornecida através da central solar até finais deste ano. A província de Niassa far-se-á representar com 16 atletas da modalidade de atletismo nos Jogos Desportivos Escolares a iniciarem este mês na província de Inhambane. A edição e apresentação foi de Maria Fazenda e Bernardo Toliwa sonorizou. Saudações.
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Noite de sábado na companhia amiga da Rádio Moçambique Studios em Lixinga. Já a seguir vamos ficar com o espaço reservado à informação, o Jornal da Noite em cadeia nacional. Boa audição. Lica.

0: Boa noite. Indivíduos a monte assaltam e agridem fisicamente irmãs católicas no distrito de Mecubura, em Nampula. Comissão Eleitoral da África do Sul registra 312 partidos políticos para as eleições municipais de 4 de novembro. Está a começar o Jornal da Noite da Rádio Moçambique. Nelson Moando está na apresentação e Estevão Mucavel Júnior na sonorização. Fique conosco. É bem-vindo. 7 pessoas morreram e outras 10 ficaram feridas, 7 das quais com gravidade, na sequência de um acidente de viação ocorrido na noite de ontem no posto administrativo de Messica, província de Manica. O essencial da informação por Daniel Oliveira.
1: O sinistro envolveu um transporte semicoletivo de passageiros e um veículo pesado articulado de mercadorias que seguiam no mesmo sentido, em direção à cidade de Chimoio. Segundo o chefe do Departamento de Imprensa, no Comando Provincial da Polícia da República de Moçambique, Mozinho Manasse, o transporte de passageiros embateu no caminhão que se encontrava estacionado ao longo da via. Mozinho Manasse aponta a velocidade excessiva e a falta de sinalização do veículo pesado estacionado na via como fatores que terão contribuído para a ocorrência do acidente. As autoridades apelam aos automobilistas para que conduzam com prudência e respeitem os limites de velocidade, de modo a prevenir acidentes e evitar sangue nas estradas.
2: Tivemos registro das seguintes consequências. 7 óbitos, 7 feridos graves e 3 ligeiros. A polícia fez-se ao local, socorreu as vítimas ao hospital distrital. Queremos aqui deixar ficar o nosso apelo para os automobilistas, sempre que se fizerem a estrada, conduzirem com prudência e evitarem a velocidade excessiva. São causas deste acidente a velocidade excessiva e falta de sinalização pelo transporte de carga que encontrava-se estacionado ao longo da via.
1: As vítimas foram socorridas e encaminhadas ao Hospital Distrital de Manica, onde os feridos recebem cuidados médicos. De Chimoio, Daniel Oliveira.
0: Ainda ontem, 2 pessoas morreram no distrito de Marraquene, província de Maputo, após a viatura de transporte semicoletivo de passageiros que seguiam ter-se despistado ao longo da Estrada Nacional número 1. O mesmo acidente causou 5 feridos graves, 16 ligeiros e danos materiais avultados no veículo envolvido. De acordo com um comunicado do Instituto Nacional dos Transportes Rodoviários, INATRO, o excesso de velocidade poderá ter sido a causa do sinistro. 19 horas 33 minutos. Autoridades governamentais do distrito de Mecubura, em Nampula, confirmam a invasão da casa de freiras católicas por desconhecidos que roubaram e agrediram fisicamente 2 irmãs e 1 guarda. Jornalista Olívio Mateus.
3: O incidente deu-se na madrugada deste sábado, quando um grupo de desconhecidos atentam a monte, introduziram-se nas moradias das irmãs, molestaram o guarda, recolheram telefones das alunas que vivem com as irmãs e de seguida escalaram os quartos das irmãs para exigir dinheiro. Segundo relatou a Rádio Moçambique, o secretário permanente de Mecubura, José Toteleca, os maleantes, não tendo encontrado o dinheiro, desferiram golpes às 2 irmãs e puseram-se em fuga. José Toteleca disse que as irmãs e o guarda foram socorridos ao Centro de Saúde de Mecubura e mais logo transferidos para o Hospital Central de Nampula, onde recebem cuidados médicos.
4: Entraram lá os desconhecidos. Esses desconhecidos estavam encapuçados. Foram onde estava o guarda. Catanaram. Realmente eu vi sangue lá. Depois, vasculharam lá gavetas. Eles sempre diziam que nós queremos dinheiro. Saíram com as irmãs até fora do quintal. Deixaram numa mata perto mesmo do lar das irmãs. Segundo as irmãs, foram espancadas. Conseguimos recuperar as irmãs naquela mata onde estavam. Levaram junto ao quarto lá no hospital. E o centro de saúde optou em transferir tanto aquelas 2 irmãs e o próprio quarto para o hospital central. Agora, os seguimentos lá no hospital, o estado. Então, assim, não recebemos qual é a informação.
3: Secretário Permanente do Distrito de Mecubura, José Toteleca, Sobre o incidente, contactamos o comandante distrital da PRM em Mecubura. Este remeteu-nos ao chefe do Departamento de Relações Públicas do Comando Provincial de Nampula, que, por sua vez, disse que a corporação só vai pronunciar-se sobre este assunto na segunda-feira. Olívio Mateus, Nampula.
0: A ministra dos Combatentes descreve Maria Luísa Massamba como uma mulher íntegra e de convicções fortes que dedicou a sua vida na edificação e desenvolvimento da nação moçambicana. Mielete Mondlane considera que a juventude deve se inspirar no seu percurso e legado.
5: A senhora Luísa Massamba será lembrada pelo seu exemplo de dedicação ao país, pela sua postura de integridade e pelo valioso contributo que prestou a Moçambique. A sua contribuição à vida nacional vai permanecer associada ao fortalecimento das instituições de Estado e ao serviço prestado à nossa nação, constituindo uma referência para as presentes e futuras gerações.
0: A governante falava hoje em Maputo no velório de Maria Luísa Massamba, membro do Conselho de Estado e viúva do herói nacional, o general Groveta Massamba, falecida na última quarta-feira, vítima de doença. Em Gaza, foram hoje a enterrar no santuário de Nossa Senhora de Lourdes, em Xunguen, os restos mortais do cardeal e bispo emérito da diocese de Xai-Xai, Dom Júlio Duarte Langa. O prelado perdeu a vida na última segunda-feira em Maputo, vítima de doença. Jornalista Nicolau Mucavel.
6: Os restos mortais de Dom Júlio Duarte Langa foram depositados na capela do Santuário de Nossa Senhora de Lourdes em Xunguene, onde passam a repousar, conforme a tradição e costume da Igreja Católica. Durante as cerimônias fúnebres, o núncio apostólico em Moçambique, Dom Luís Miguel, transmitiu a mensagem da Santa Sé, destacando as virtudes do cardeal Dom Júlio Langa, com particular enfoque para sua humildade e dedicação ao próximo.
7: Dele aprendeu a arte da proximidade no pastoreio das almas, entregando-se com simplicidade, zelo e perseverança ao rebanho que lhe foi confiado, sem deixar abater pelas dificuldades, antes vislumbrando a partir delas lugares sedentos da boa nova, em especial quando se impôs o anúncio do Evangelho da Paz e da Reconciliação para um futuro de fraternidade entre todos os moçambicanos. Neste momento, que de perda, mas sobretudo de esperança na ressurreição, ao louvar a Deus pela longevidade de Dom Júlio e pela graça do seu sacerdócio para Moçambique e a Igreja Universal, concedo a quantos participam nas celebrações exequiais confortadora bênção apostólica.
6: Em representação do Presidente da República, Verônica Macamo destacou o legado do cardeal Dom Júlio Duarte Langa e o seu contributo para a expansão da Igreja Católica na província de Gaza e no país, garantindo que o Estado vai continuar a valorizar o papel de figuras que trazem harmonia para o país.
8: Gostaria de usar essa oportunidade para endereçar as nossas sentidas condolências à Igreja Católica, à família e manifestarmos a nossa solidariedade. Estamos juntos, continuaremos na nossa parceria com a Igreja Católica, nos aproximando para servir melhor os moçambicanos.
6: As cerimônias fúnebres do cardeal e bispo emérito da diocese de Xai-Xai, Dom Júlio Duarte Langa, foram marcadas por vários momentos de homenagem, com cânticos e leituras de mensagem de reconhecimento da vida e obra deste prelado, que perdeu a vida aos 99 anos de idade, dos quais mais de metade dedicados ao serviço da Igreja. Rádio Moçambique, Cidade Xai-Xai, Nicolau Mucavel.
0: Está a acompanhar o Jornal da Rádio Moçambique, transmitido a partir da capital moçambicana, Maputo. Continuamos em Gaza, onde mais de 3 mil pessoas de diferentes comunidades do distrito de Xgubu voltam a ter acesso à água potável. O facto resulta da reabilitação de dois sistemas multifuncionais de abastecimento. Hortência Matavel.
9: Trata-se das comunidades de Nhamahlehlwa, Xilefo e Xixi, onde, além de ligações domiciliárias, os sistemas fornecem água para o abeberamento de gado e irrigação de pequenas áreas de produção agrícola. O administrador de Xigubo, Almeida Guilume, diz que A reabilitação das duas infraestruturas enquadra-se no plano de ações antecipadas face à iminência da ocorrência do fenômeno El Niño, que vai afetar aquela região da província de Gaza nos próximos meses, e os resultados são animadores.
10: Vamos a ter resultados bastante animadores, porque estamos neste momento com a disponibilidade de alface, couve, cebola e tomate, que estamos neste momento a vender, a sair diretamente desta estufa para o mercado local. A estufa de Nhamahlel, com um sistema multifuncional, também neste momento está no processo de produção. Portanto, vai, de certa forma, aliviar um pouco aquilo que é o sofrimento da nossa população. Ano passado, até esta altura, tudo que era produto verde, estamos a falar de alface, cebola, couve, tomate, vinha do distrito de Xokwe ou Mapalane, mas neste momento estamos a produzir e a consumir diretamente de Xogu.
9: Entretanto, para o governante, ainda constitui desafio fazer chegar água a toda a população, pois durante a possível ocorrência do fenômeno climático El Niño, algumas comunidades como Chove e Kenneth Kaunda vão necessitar de assistência do precioso líquido.
10: É uma comunidade que nem sequer temos um reservatório de água por perto, ou bacias de retenção de água por perto. Portanto, o que nós temos estado a incentivar, através de tração animal, é que a população vai recorrendo àquelas zonas baixas, pelo menos para juntar aquela água, no mínimo para, não para o consumo, mas para poder usar para as atividades de domésticas. Portanto, vai ser sempre um desafio, como tivemos no ano passado, através do NGD, ao abastecimento de meios de transporte usando tanques cisternas e ajudou de certa forma, mas este ano, como tivemos um pouco a queda da chuva, acreditamos que vamos puxar um pouco até mais ou menos outubro e novembro, que achamos que podem ser períodos de pico para o nosso distrito.
9: Administrador do distrito de Xigubo, Almeida Guilume, e algumas ações em curso visando garantir o fornecimento de água à população daquela região do norte de Gaza, face à iminência da ocorrência do El Niño. De Xaxai, Hortência Matavel.
0: Continuamos com o jornal em teto. As autoridades exortam a comunidade empresarial a aumentar os esforços para atrair investidores nacionais e estrangeiros. Um detalhe por Diolinda Matavel.
11: A secretária de Estado na província de Tete desafia o empresariado local a desenvolver as suas atividades com os olhos postos na atração de investimentos que galvanizem o desenvolvimento económico no país. Segundo Cristina Mafumo, Tete é uma província rica em recursos naturais, minerais e com oportunidades para investimentos em várias áreas que podem contribuir significativamente para o crescimento económico no país. A secretária de Estado falava este sábado na abertura da Expo Tete Conecta 2026, uma feira de negócios e promoção do network empresarial e que também serviu para o fortalecimento do ambiente empresarial e criação de parcerias estratégicas. Cristina Mafumo reiterou na ocasião sobre a importância dos empresários locais realizarem as suas atividades em um ambiente de união, como forma de obterem resultados satisfatórios e contribuírem no fortalecimento da rede de negócios.
12: Temos consciência de que o futuro da nossa economia passa necessariamente pelo fortalecimento das cadeias de valores locais. Vimos ali o jovem que produz frango que não tem mercado. Se todos nós ali que estamos a fazer queta, pegarmos naquele jovem e dizermos a partir de hoje vamos fazer contatos. A tua produção nós vamos levar. Então, uma mão ajudou o outro e estamos juntos a andar.
11: Secretária de Estado na província de Tete, Cristina Mafumo, e a necessidade do fortalecimento da cadeia de valores locais. Na ocasião, o presidente do Conselho Empresarial Provincial, CEP, António Sayan, reiterou o comprometimento do empresariado local na melhoria do ambiente de negócios e maior atração de investimentos.
13: Queremos igualmente que esta plataforma contribua para a atração de investimento interno, assim como também de investimento externo, posicionando o Tete como o destino competitivo para o investimento, valorizando as enormes potencialidades económicas existentes na nossa província.
11: A ExpoTet Conecta 2026 reuniu empresários de vários ramos que demonstraram as potencialidades da província e oportunidades existentes para parcerias de investimento. De ITET, de Olinda Matavel.
14: A caminho da 11ª Conferência Nacional de Quadros da Frelimo.
15: Joana Francisco Cunha, e queremos ver a mulher cada vez mais alavancada, a mulher ter a independência econômica, deixar de ser aquela mulher dentro da nossa província que depende para o seu autossustento.
16: Crisanto Catangola, o regadio de Baixo Limpopo, é preciso que tenhamos uma reabilitação de raiz para que a população da província de Gaza possa produzir a alimentação.
17: Delegados, a 11ª Reunião Nacional de Quadros da província de Gaza.
14: A caminho da 11ª Conferência Nacional de Quadros da Frelimo.
0: Frelimo, 19 horas, 47 minutos. O governador de Cabo Delgado afirma que a falta de comunicação atempada está na origem da polémica sobre a formação inicial de jovens no Instituto Industrial e Comercial da Matola, na província de Maputo, promovida pela Total Energies em parceria com o Ministério da Educação e Cultura. Jornalista Carmo Na Luz.
18: Balista Wabo reagia assim aos pronunciamentos de vários segmentos da sociedade à volta do assunto, indicando uma suposta marginalização desta província que aloja um megaprojeto de exploração do gás.
19: Talvez se tivesse havido uma comunicação, nem seria assunto, não seria problema. O que os empresários e a sociedade civil fez é dizer que nós estamos presentes, queremos a todo momento acompanhar o que é que está em curso. E como aconteceu sem ter havido esse encontro, agora é que são necessários para serem explicados o que é que houve. Com base nisso, aqueles que assim reagiram precisam de ser esclarecidos. É apenas isso. E o esclarecimento, portanto, passa por perceberem em que circunstâncias é que isso foi feito. Então, vamos ter a paciência.
18: Para o governador de Cabo Delgado, o gás não é apenas desta província, mas sim de todo o país.
19: Toda e qualquer coisa no nosso país pode se realizar em qualquer parte do país. Mas nós somos o governo, nós não estamos a olhar como um país e tudo que é de benefício, tudo que existe na nossa província é de benefício de todo o país.
18: Balista Wabo, governador de Cabo Delgado, reagindo aos pronunciamentos de vários setores da sociedade face à decisão de formação de jovens em Maputo para a indústria do gás nesta província. Carmona Luiz, em Pemba.
0: Enquanto isso, mais de 40 jovens concluíram esta sexta-feira na cidade da Beira, em Sofala, a formação profissional nas áreas de gestão de empresas, transporte e logística no âmbito do autoemprego. Disse-nos da Conta Santos Nunes.
20: A ação, iniciativa no projeto Ocupa Moça, tem como objetivo reforçar as competências técnicas da juventude e ampliar as oportunidades de inserção no mercado de trabalho através de uma formação alinhada com as necessidades atuais das empresas e da economia. Os graduados afirmam estar preparados para enfrentar os desafios do mundo do trabalho, quer através da integração em empresas, quer pela criação dos seus próprios negócios.
21: Eu chamo-me Núria Gregório Macome, gestão empresarial. Eu estou muito feliz, estou muito ansiosa, acima de tudo, porque tenho muitas expectativas após a formação. Espero conseguir mais oportunidades com a formação que eu fiz e, acima de tudo, também quero usar a formação para os meus projetos pessoais.
22: Gabriel Felício Madureira, frequentei o curso de Transportes e Logística. Após concluir este curso, tenho o objetivo de trazer uma diferença naquilo que é o corredor logístico da cidade da Beira, implementar os conhecimentos adotados pelo projeto do Ocupa Moça. É uma grande iniciativa. Somos jovens que entramos sem conhecimentos sólidos, mas saímos jovens com conhecimento conhecimento aprofundado da matéria, podemos trazer uma grande diferença naquilo que é o ramo profissional.
20: O chefe do Departamento do Emprego na Direção Provincial da Juventude, Emprego e Desporto, em Sofala, Armando Mbesso, afirma que o governo aposta na capacitação de jovens para a redução do desemprego.
1: Representa mais uma vez aquilo que é a resposta do governo, do setor de emprego, na questão da empregabilidade, na questão de capacitar e de formar mais jovens para poder ter as ferramentas para poder responder aquilo que é a demanda do mercado.
20: O chefe do Departamento do Emprego na Direção Provincial da Juventude, Emprego e Desporto, em Sofala, Armando Mbesso. Da Beira, Santos Nunes.
0: E no Niassa, jovens consideram promissoras as oportunidades de empreendedorismo face ao desafio do desenvolvimento da província. É uma reportagem de Pinto Catau.
2: As necessidades que as comunidades enfrentam são apontadas como base para os jovens encontrarem soluções ajustadas aos problemas dos cidadãos. O pensamento foi defendido por jovens empreendedores do Niassa, participantes da 4ª Feira Provincial de Empreendedorismo Juvenil, realizada este sábado na cidade de Lixinga. Para além de demonstração de capacidades, cada arte apresentada na feira conta uma história sobre o dia-a-dia dos artistas e a relação com as suas comunidades.
4: Eu chamo Benildinita Salomão. Este vaso pode ser colocado no jardim, pode ser colocado na varanda, pode ser colocado no escritório, pode ser colocado num canto do corredor da sua casa. Qualquer sítio onde você achar e ficar confortável dentro da sua casa, este vaso serve.
23: Domingos Martinho, Simão. Porque muitas crianças vão na escola sem pastas. Às vezes levam a caderno ou livro nas mãos, nas sacolas, e perdem facilmente aqueles livros, caderno, muitas das vezes voltam sem caderno. Não. Quando eu vi aquilo ali, eu pensei que talvez seja o motivo que muitas crianças vão na escola sem pasta, por falta de onde encontrar pastas com custos baixos.
2: Jovens empreendedores da província do Niassa e a paixão pelo empreendedorismo. A governadora do Niassa, Judite Massingeli, encoraja os jovens desta província a apostarem no empreendedorismo para suprir a demanda pelo emprego e de fonte para a melhoria das condições de vida. Entretanto, Judite Massingeli avançou que o governo vai continuar a promover várias iniciativas para incentivar os jovens ao autoemprego.
24: Alocados 168 kits de autoemprego a jovens, tendo beneficiado 322 jovens, dos quais 216 do sexo feminino. Foram financiados 960 projetos de jovens no âmbito do FIDEL, criando 1.772 empregos.
2: Governadora da província do Niassa, Judite Massingeli, e as ações do governo para responder aos desafios de oportunidade de emprego e autoemprego na camada juvenil. De Lixinga, Pinto Catawa.
0: O presidente do Conselho de Administração do Fundo Nacional de Energia, FUNAI, diz que as infraestruturas complementares dos postos de abastecimento de combustível construídas pela instituição em Tete estão em situação de subaproveitamento, facto que agrava o nível de vida das comunidades que residem distante dos centros urbanos. Jornalista Onésio Jô.
25: Met Gondola, que se encontra de visita à província de Tete para monitorar e avaliar o funcionamento das bombas de combustíveis e das centrais elétricas construídas nas zonas rurais, não gostou do que viu em alguns locais. A título de exemplo, Mete Gondola constatou esta sexta-feira que o posto de abastecimento de combustíveis localizado próximo da Vila de Luia, sede do distrito de Chifunde, não oferece outros serviços úteis aos utentes. Naquele local, o dirigente conversou com o gerente, tendo explicado que a sua instituição está a investir somas de dinheiro na implantação dos postos de abastecimento de combustíveis para ajudar os automobilistas e, por outro lado, para contribuir na melhoria da qualidade de vida da população circunvizinha.
26: Quando se coloca as bombas, nós não estamos a olhar só para as bombas.
27: Sim.
26: Estamos a dizer que quem está a viajar, quando tem que levar combustível, tem que encontrar combustível. Mas também ele pode ter problema de alguma comida, ou às vezes esquecer a escova. Esqueceu o Colgate. Então, vocês têm que ter aqui aquelas coisas principais.
3: Yeah.
26: Então, não é só combustível para nós.
3: Yeah, yeah.
26: É para quem está a viajar. Quando viaja, não tem problema. Ou quando tem problema, vir aquilo que dizer, ei, já encontrei. Tens refrescos?
3: Não.
26: Essa geleira não funciona?
3: Não, funciona.
26: Funciona?
3: Sim, sim.
26: Diz lá, gestores, ah, eles disseram que não, estamos já. Aquilo funciona, congelador?
3: Sim, sim.
26: E tem alguma coisa?
3: Não.
26: Também não tem?
3: Ah, não, pouco sim.
26: Há pouco quando?
3: Há muito tempo.
25: Mete Gondola, presidente do Conselho de Administração do Fundo Nacional de Energia, FUNAI, e os propósitos da construção de postos de abastecimento de combustíveis nas zonas rurais da Vila de Luia, Onésio Jô.
0: No estrangeiro, 257 municípios da África do Sul vão a votos no próximo dia 4 de novembro. A Comissão Eleitoral da Terra do Rand registrou 312 partidos políticos concorrentes. Jornalista Eduardo Figurão.
5: Do total, 55 concorrem a nível nacional e 257 a nível distrital. A lista e a localização das assembleias de voto serão anunciadas na próxima semana. Entretanto, as forças políticas ultimam as listas de candidatos e os manifestos eleitorais. A Aliança Democrática, o segundo maior partido sul-africano, apresentou este sábado seu programa no centro de Joanesburgo. O líder do partido, Jordan Hill Lewis, prometeu criar postos de trabalho, melhorar os serviços públicos e garantir uma gestão municipal responsável.
6: You see, when you ask South Africans what they want from their local governments, their answer is not difficult or complicated.
5: E quando pergunta aos sul-africanos o que querem do governo local, a resposta é simples. Querem água nas torneiras, luz em casa e ruas seguras e iluminadas. Querem a recolha do lixo e as estradas reparadas. Querem gestores competentes e honestos. Na África do Sul de hoje, o básico tornou-se um privilégio extraordinário. Onde o meu partido governar, o dinheiro dos impostos será protegido. Cada cêntimo para água ou eletricidade será usado para reparar condutas, manter subestações e substituir cabos. O vosso dinheiro deixará de ser um fundo político secreto. Por seu lado, o ANC continua reunido em sessão do Comitê Executivo Nacional para adotar o seu manifesto eleitoral, que será apresentado ao público no próximo dia 23. Rádio Moçambique, Eduardo Figurão, Joanesburgo.
0: Ainda no estrangeiro, a Arábia Saudita, a Jordânia e o Bahrein condenaram hoje o ataque do Irão a um navio petroleiro dos Emirados Árabes Unidos que transitava pelo Estreito de Hormuz. Os três países classificam o ataque como sendo inaceitável e uma violação do direito internacional. Em comunicado, estas nações asiáticas responsabilizam o Irão pelas consequências da continuidade destes ataques. Estamos a chegar ao fim desta edição do Jornal da Noite. Vamos olhar as temperaturas máximas previstas para amanhã. A cidade de Tete poderá registrar 32 graus centígrados de temperatura máxima, seguida de Maputo com 30. Para Xai-Xai, Pemba e Nampula prevê-se 29 graus centígrados de máxima, Quilimane 28, Beira 27, Inhambane, Vilanculo e Chimoio 24 graus. A cidade de Lixinga, no norte do país, poderá ser a mais fresca, com 24 graus centígrados de temperatura máxima prevista. Os assuntos que foram destaques nesta edição... Indivíduos ainda monte e assaltam e agridem fisicamente irmãs católicas no distrito de Mecubura, em Nampula. Comissão Eleitoral da África do Sul registra 312 partidos políticos para as eleições municipais de 4 de novembro. A informação está permanentemente em atualização aqui na Rádio Moçambique e também no nosso site www.rm.co.mc. Às 21 horas vem um curto bloco informativo. O jornal fica por aqui. Recebe os cumprimentos de Nelson Moando na apresentação e Estevão Cabelo Júnior na sonorização. Boa noite e continuação de um bom fim de semana.

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2: São 20 horas em Moçambique, estivemos em cadeia nacional a transmitir o Jornal da Noite. Acompanhe já a seguir o Geração 1418.

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Como é que é, John? Qual é o primeiro pensamento que tu tens de manhã, John? Se tu queres solução, então não pensa pro problema, John.

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2: Juntos, vamos até bem perto das 21 horas. Por isso, aumenta o volume do teu rádio, porque já estamos no ar. Estamos no ar com o programa mais quente do Niassa. Nesta noite, prometemos fazer o melhor para te manter sintonizado na onda do saber para melhor aprender. Como diz o nosso sonoplasta, vai pipocar. Sem dúvidas, e para esta noite, tu é o nosso especial convidado. E olha o que preparamos para ti hoje. Grande reportagem, minha biografia, entrevista da semana e lá bem para o final, o espaço onde ficas a par das novidades. Cronômetro.
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2: 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Amigo ouvinte, sem mais enrolação, porque jovem que é jovem, na verdade, assim como eu, não gosta de discurso longo. 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

Boa noite, amigo ouvinte sintonizado Rádio Moçambique, ligado ao programa Geração 14 e 18, especial ao espaço da grande reportagem. Ouvinte, hoje me encontro numa das escolas da cidade de Lixinga, Escola Secundária Geral de Xulugo, onde interagi com alguns jovens e estudantes cada escola. E falando em jovem, acabo de me deparar com alguns jovens, onde irei interagir com ele para melhor saber e aprender.

0: Apresente-se, jovem.
1: Chamo-me Marlene Cassiano.
0: Se fosse diretora Burundia, o que tu mudaria nesta escola?
1: Eu mudaria tanta coisa. Por exemplo, na sala de engenharia não temos tudo completo. Poderia ter carteiras e mesas de cada um sozinho, um quadro bem grande. E outras salas também.
0: E qual é a mensagem que tens para deixar para o amigo vindo lá de casa, que se encontra sintonizado neste momento na Rádio Moçambique?
1: A mensagem que eu deixo é que eu organizar a nossa turma. A mensagem que eu deixo, porque não temos tudo completo.
0: Apresente-se.
2: Chamo-me Shelton Carlos José.
0: E se tu fosse diretor por um dia, o que tu mudaria nesta escola?
2: Se eu fosse diretor dessa escola, reforçaria ainda mais na área dos desportos, investiria na higiene, né? Na higiene dessa escola e também a segurança dessa escola.
0: E qual é a mensagem que tenho para deixar o amigo vindo lá de casa que se encontra sintonizado neste exato momento à Rádio Moçambique?
2: A mensagem que eu tenho para deixar é que sempre devemos procurar o melhor para a nossa sociedade e procurar dar o melhor com o pouco que nós temos para melhorar a cada dia que se passa.
0: O presente.
3: Alex Alberto.
0: E se tu fosse diretor por um dia, o que tu mudaria nesta escola?
3: Aqui eu posso dizer que quase tudo está melhorado, tudo está bem. Então eu acho que não será muita coisa a melhorar, porque muita coisa aqui é boa, né? É muito bom estudar nessa escola, porque tem a educação muito boa, né? Tudo está maravilhoso mesmo.
0: Qual é a mensagem que tu tens para deixar para o ouvinte lá de casa, que se encontra sintonizado neste exato momento, a Rádio Moçambique?
3: Sim, a mensagem que eu deixo é que continue, né? Para aquele que estuda, continue a estudar, porque é muito bom estudar, que é uma coisa que pode mudar as nossas vidas pela frente. Nem estudar não é ter emprego, estudar é ter conhecimento. Nem é isso que eu deixo, que não parem de estudar, é muito bom estudar.
0: Apresente-se.
4: Meu nome é David Augusto Manuel.
0: Se tu fosse diretor por um dia, o que tu mudaria nesta escola?
4: Se eu fosse diretor dessa escola, eu mudaria a primeira coisa, aumentaria o muro. A segunda coisa, fazer mais outras salas, que as salas não são tão suficientes. Bem, colocava em cada sala depósito de lixo e fazia mais outro ginásio.
0: E qual é a mensagem que tens para deixar para o amigo vindo lá de casa que se encontra sintonizado neste exato momento a Rádio Moçambique?
4: Bem, a mensagem que eu estou a deixar para os amigos, né? Que eles gostam da escola, que eles podem perceber que a escola não é só chegar aqui, só para chegar e brincar, não. A escola é uma coisa que pode te dar futuro. A escola é um ensino como que você vai ter o pão, mas sim... A escola ensina como que você pode começar a ter o pão. Sim.
0: Amigo 20, acabei de me deparar com uma ativista na escola secundária Gerardo de Xilugo, onde irei fazer uma pergunta acerca do trabalho dela. Apresente-se.
5: Respondo pelo nome de Terezinha Afonso Lopes Cacita.
0: Como tem sido trabalhar nesta escola como ativista?
5: Está sendo muito bem trabalhar com os alunos da nona classe, porque o meu projeto Estudos para a Vida, só trabalhamos com adolescentes da nona classe. Falamos lá, desenvolvemos muitos temas, como HIV, gravidezes precoces, assim como ITS e lá em diante. Tem muitos temas por lá. Então... Eu, como ativista, digo que está sendo muito bom porque o meu projeto ajuda a mudar a mentalidade de jovens na sociedade. Porque sabemos que na atualidade da vida em que nós nos encontramos hoje, há muitas coisas que os jovens fazem, então o meu projeto ajuda a melhorar, a mudar a mentalidade do jovem.
0: Bem, até então, tem visto algum progresso?
5: Para dizer não, porque... Os alunos têm alguns que mudam, porque não é possível mudar a mentalidade de todos, né? Mas tem os outros que até hoje mostram a melhoria.
0: Deixa eu pegar uma mensagem para o amigo ouvinte lá de casa, que se encontra sintonizado neste exato momento, a Rádio Moçambique.
5: Dizer para amigo ouvinte, tu que estás aí em casa, dizer que os estudos para a vida fazem bem. Porque até os outros que estão cá na escola transmitem essa informação e se você consegue ouvir essa informação, coloca em prática porque vai mudar também a tua mentalidade. Tchau.
0: Apresente-se.
6: Meu nome é Walter Sermo Sérgio Pereira.
0: Se tu fosse diretor burinha nesta escola, o que tu mudarias?
6: Sendo sincero, não mudaria nada porque a escola está perfeita como está. Só adicionaria mais algumas coisas, mas pelo meu ponto de vista, a escola está boa assim como está.
0: Quais são as coisas que tu adicionarias?
6: Bem, teoricamente falando, né? Seria... Como posso dizer? Na parte do desporto, né? Adicionaria mais alguns desportos, traria mais bolas e deixaria a biblioteca mais tempo aberta para o nível do ensino, né? E Aumentaram mais carteiras porque essa é a parte onde muitos alunos vêm, coisa, né? Vêm tendo reclamações porque alguns sentam no chão. Então, adicionar só mais carteiras até estaria perfeita.
0: Qual é a mensagem que tu tens para deixar para o amigo vindo lá de casa que se encontra sintonizado neste dado momento a Rádio Moçambique?
6: A mensagem que eu gostaria de deixar é que Gostaria de dizer que a escola é boa sim, transmite boa informação, tem bons professores e um aluno que entra aqui sai bem formatado, sai com conhecimento e prática, porque aqui ensina um pouco de tudo, né? Tem teoria e tem prática, assim como podemos ver na agropecuária, né? Temos teoria na sala e temos a prática. O aluno aprende um pouco de tudo. Aconselho a vir para cá.
0: Como te chama, de que classe frequenta?
7: Eu chamo-me Fred Zagarias, frequento a 11ª classe.
0: E se tu fosse diretor por um dia, o que tu mudaria nesta escola?
7: Mudaria na área desportiva também, mudaria um pouco para, por exemplo, o material de bola, falo de bola, falo de o campo em si, estar um pouco organizado e carteiras, coisas básicas. Sim, essas coisas, podia mudar essa parte.
0: E qual é a mensagem que tu tens para deixar para os ouvintes lá de casa que se encontram sintonizados neste exato momento a Rádio Moçambique?
7: Eu deixaria a mensagem que os jovens, ou deixaria para os jovens, né, que vamos estudar, né? Já vamos estudar para poder servir o amanhã. E continuar a escutar a Rádio Moçambique, sim, para se entreter.
0: Como te chamas? Que classe frequentas?
8: Chamo-me Lucrencio David, mais conhecido por Escravo Diverso, e frequento a 11ª classe.
0: E se tu fosse diretor por um dia, o que tu mudaria nesta escola?
8: Eu, na verdade, eu mudaria um pouco das regras, né? Porque vejo alguns colegas com calças grandes, camisas abertas, então eu teria, pelo menos, dar um toque nesse tipo de comportamento. Não?
0: E qual é a mensagem que tu tens para deixar para o ouvinte lá de casa que se encontra neste exato momento sintonizado no Rádio Moçambique?
8: A mensagem que eu tenho a deixar aqui é de que se apeguem a coisas reais, a coisas que possam nos trazer mais valor, sim, e que continuem estando a Rádio Moçambique, porque traz mais conhecimento, informação e muito mais.
0: Como te chamas e que classe frequentas?
9: Respondo pelo nome de Marlon e Paulo Chiboa. Frequento na 11ª.
0: E se tu fosse diretor por um dia, tu mudaria nesta escola?
9: Sim, eu, se fosse diretor da escola, tenho certos alunos, colegas, melhor dizer, tem um comportamento não desobediente de acordo com as regras da escola. Eu melhoraria os meus colegas como diretor dessa escola para poderem estarmos em linha de acordo com as regras da escola.
0: Qual é a mensagem que tu tens para deixar lá, vindo lá de casa, que está sintonizado neste exato momento a Rádio Moçambique, ao programa Geração 1418?
9: E eu melhor dizer que nós como os alunos devemos se focar mais na escola, porque nós somos quadros de amanhã, melhor assim, e dizer que tenho que escutar a Rádio Moçambique, porque nelas nós conseguimos aprender muitas coisas.
0: Apresente-se.
10: Leita da Laura, estudante da Escola Secundária de Xodô.
0: E se tu fosse diretora por um dia, o que tu mudarias?
10: Primeiro, eu acho que mudaria regras dessa escola aqui. Também, eu acho que expulsaria muitos alunos.
0: Quais são as regras que tu mudarias nesse caso?
10: Regras, eu acho que alunos podiam ter cabelo, mechas, né? Podiam ser, tipo, iam ter umas cores que iam autorizar, não são cores pretas. E alunos que eu ia expulsar, aqueles alunos que se fazem de forte, costumam querer lutar com chefes ou professores, eu ia lhes expulsar.
0: E qual é a mensagem que tu tens para deixar ao amigo vindo lá de casa, que se encontra sintonizado neste exato momento, para Rádio Moçambique?
10: A mensagem que eu tenho, né, é que nossa escola pode não ser uma das melhores, né, mas é uma boa escola. Se quiser vir estudar, pode vir, é bem-vindo.

0: Amigo ouvinte, Francis, com o qual eu nosso bate-papo cá na escola secundária geral de Xulugo, onde interagimos com alguns jovens que deixaram ficar as suas opiniões e diversos conselhos. E não te esqueças, a especial companhia foi Isuf Manhal. Eu vou com promessas de voltar numa próxima oportunidade. Fique ligado e até a próxima.
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3: Em tua companhia, geração 14 e 18, para trás ficou o espaço da grande reportagem, onde o nosso colega Isuf Manhal interpelou alguns jovens da cidade de Lixinga, na escola secundária de Xulugo, para ouvir opiniões diferentes acerca do tema em destaque e fazer o tempo valer a pena. Depois de termos acompanhado o espaço da grande reportagem, vamos a um intervalo musical.

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2: Essa música valeu a pena mesmo. E falando em música, história no Geração 1418, nós acreditamos bastante numa coisa. Toda história inspira, toda trajetória ensina. Por isso, chegou a hora de descobrirmos quem está construindo o futuro com atitude. Vamos conhecer a vida de um super talento no mundo musical. No espaço Minha Biografia. Vamos descobrir.

Boa noite, amigo vinte sintonizado do Rádio Moçambique, ligado ao programa Geração 1418, especial ao espaço da minha biografia. Na minha biografia de hoje, irei falar de um cantor local da cidade de Lixinga, que eu não me lembro lá. Outra dama eu vou escolher. Que eu não me lembro lado é um cantor e compositor moçambicano. O nome Malembelado vem do Xiao Xixewa, que significa algo como pequeno ou miúdo, e ele abraçou isso como marca. Ele canta principalmente a música moçambicana jovem, com influências de afrobeat, reggae, dança shell e ritmos locais. As letras falam muito sobre a vida cultural, dança, amor e realidade da juventude. Muitos vídeos dele têm crianças de bandeira de Moçambique mostrando orgulho pela cultura. Ele já tem várias músicas no YouTube desde 2025. Algumas mais conhecidas são Ulanga, Vale a Pena Dançar Kadoda, Yangu Ichenjile, Bulanga Andenda Shiti, Utendele, Não Temos Tempo, Águia e Amigo. R.D. Rodrigues. Ele também já fez colaborações como com Katongo 070 na música Águia e Cuidado com Gangue. E participou de entrevistas como Por Detrás da Voz, segundo o Pequeno Malembelado, no canal Yao Nation. A maioria dos vídeos já são postados pelos canais Pequeno Malembelado, Ngunga Music, Assunção e Yao Nation. Isso mostra que ele trabalha com produtores locais de Moçambique. Pelas capas, ela aparece sempre com um boné azul e uma camisa branca estampada. Tem um estilo simples, jovem e muito ligado ao povo. Mano Kim Kim. Pequeno Malembelado é um artista moçambicano emergente, conhecido pelas músicas Ulanga, Vale a Pena Dançar Kadoda e Yangu Ichenjile. Com um som que mistura ritmos africanos e mensagens para a juventude, ele tem ganhado espaço nas redes sociais no YouTube desde 2025, representando a nova geração da música moçambicana. E amigo 20, e desde que chegamos ao final do espaço Minha Biografia, onde ficar a saber do nosso artista local. E não te esqueças que a especial companhia foi de mim e sou Fumanhado. Eu vou com promessa de voltar numa próxima oportunidade. Fique ligado e até a próxima.

0: Essa foi a biografia do super talento Pequeno Mal Embelado. Este é o programa Geração 1418, feito por jovem e para jovem aprendiz da nossa bela província Niassa. Programa este, produzido e transmitido na cidade de Lixinga, nos estúdios da Rádio Moçambique. A Malta Jovem tem se reencontrado todos os sábados a esta hora da noite para atualizar-te em assuntos pertinentes à nossa camada juvenil e pois a criatividade de inovar esta geração depende de cada um de nós. Então, faça a tua parte e nós também estamos aqui a fazer a nossa parte com muito orgulho e vontade. Hein? Essa é a sua juventude curiosa da província de Niassa. Entre em sua casa sem pedir licença, mas claro, com muito, mas muito entretenimento. Sugestões para a vida, para a edição e muitas emoções. Por agora, vamos ao espaço da entrevista da semana.
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2: Cordiais saudações ao vasto auditório da Rádio Moçambique. Bem-vindos ao espaço da entrevista da semana. E hoje estamos com um convidado. Para eu não me alongar, creio que o amigo ouvinte em casa está bem ansioso em procurar saber quem é de verdade o convidado desta semana. No entanto, boa noite e apresente-se.
3: Boa noite. Eu chamo Kenneth Jorge Eduardo. Sou um colaborador desde a criação do local, que é o Complexo Turístico Brisa. Então, desde a primeira pedra até hoje, estamos juntos de mãos atadas, até para aquilo que eu digo, o sucesso que se vê até hoje, o espetáculo.
2: O que exatamente motivou a escolha da Edmásia para embaçar este grande evento?
3: Primeiro, dizer que a Edmásia é uma cantora super, super admirada por muitos.
2: Obviamente.
3: Nós pensamos na Edmásia porque ela move muitos corações, independentemente da idade, as culturas. Então, nós achamos melhor este ponto, a Edmásia. A Edmásia pode conseguir cobrir e oferecer o calor neste grande evento que tanto se espera.
2: E como tem sido a receptividade do público desde que anunciaram a data oficial deste grande espetáculo e o próprio cartaz? Como que está a ser?
3: Está a ser recebido com muita ação, reação, desde o primeiro dia que publicou-se. Há quem não tinha certeza
2: que vai
3: acontecer mesmo pela expectativa. Então acabamos criando mecanismos mais claros. Então, aquilo que espalhamos mais, difundimos mais a mensagem que é real, a Edmásia estará cá nos 10 anos do Complexo Turístico Brisa, para juntos fazermos a festa e marcarmos com a tinta and the leve.
2: Claramente, nos corações do público.
3: Exatamente.
2: Perfeito. E qual é o conceito central do evento? O público, o que pode esperar? Acreditamos que é uma produção diferente do habitual. E, desta forma, o evento irá promover mais nas próximas oportunidades ou somente é desta feita que vão trazer a Edmásia?
3: Nós não paramos por aí.
2: Okay.
3: Nota-se, desde que começamos a promover os eventos na Magna Casa, Complexo Brisa, tem sempre acolhido notas positivas. Então, o que a gente faz é melhorar cada vez mais e que o público venha com aquela expectativa que, se daquela vez foi bom assim, desta vez será mais bom ainda. Então, estamos nessa sequência, sempre melhorar e darmos já o melhor ao nosso público.
2: Interessante. A Edmásia tem um repertório de grandes sucessos. Isso é notório.
3: Lógico.
2: Houve alguma preparação especial na escolha do alinhamento para este espetáculo em relação a ela?
3: Sim, sim. Quando se pensou na Edmásia, pensamos também em outros cantores,
2: sim,
3: nossos,
2: claramente,
3: moçambicanos,
2: locais,
3: outros locais também,
2: certo,
3: que é para fazer uma festa não só do Ruvuma ao Maputo, do Índico e ao Zumbo, assim que estamos a trazer alguém fora do país.
2: Exato.
3: Também decidimos colher algumas pedras nossas brilhantes que temos locais para juntos fazermos uma festa que deixará todo o público feliz.
2: Onde é que os bilhetes estão a ser vendidos e quais são as modalidades se temos aquelas condições? Normal, VIP.
3: Primeiro lote,
2: exatamente.
3: Segundo lote.
2: É quase sim. Isso. Como é que está a ser?
3: É assim, nós temos uma equipe vasta de colaboradores que vendem os bilhetes, mas para quem não tiver a chance de adquirir o bilhete através dos nossos colaboradores, pode aproximar-se também ao Complexo Brisa, lá terá os bilhetes, também mais informações ao olho nu.
2: Exatamente.
3: Enquanto as outras movimentações estamos sempre a fazer agora que é o mundo atual, através da via eletrônica. Okay. Mas está a ser muito digerida. Okay. E acredito eu que vamos dar o nosso melhor.
2: E quais são as condições de logística e segurança preparadas para garantir que o público tenha uma experiência confortável e segura?
3: Como de sempre, tivemos sempre a sorte, organizamos tudo com base em ajudas diretas. Okay. Isso me refiro ao controle, as autoridades estão sempre lá presentes, carinhosamente a organizar as situações. Okay. E o que mais notamos também quando temos os eventos lá, as pessoas pagam mesmo os bilhetes. Entram da única porta, não existe mais outra porta onde eles possam entrar. É a única entrada.
2: É a única saída.
3: É a única saída.
2: E para,
3: exatamente, há mais controle. Então, o que é para mais monitorar aquilo que é um enchente? Até não é ginástica, eu digo, é uma prática que já temos de
2: já
3: como,
2: é
3: exatamente, deixar o público no seguro e que o público se sinta sempre acarinhado.
2: E a que horas abrem as portas e qual é o conselho principal para quem pretende chegar ao local sem sobressaltos?
3: Os portões praticamente abrimos às 18 horas, então das 18 horas em diante o público vai vindo, também as coisas assim até as horas que são 20,
2: as piradas,
3: sim, exatamente, mas quanto a isso irão atuar os cantores nossos locais. Então, teremos lá o King Sweet, teremos lá o Rei Bravo e teremos o Moço de la Fuente, contando com o DJ Faia, que vem do Maputo também, para aprimorar a festa. Por isso que eu vinha dizendo que também pegamos nossas pedras preciosas para salientar aquilo que é o repertório da Edmásia.
2: Para ela não estar sozinha.
3: Exatamente. Então, juntos, alegres e unidos, para fazermos a festa.
2: Uma organização muito eloquente por vossa parte.
3: Obrigado.
2: E qual é a mensagem principal que tem a deixar ficar para os fãs que estão ansiosos para este grande espetáculo?
3: A mensagem que eu deixo para os fãs e as fãs da Edmásia, não só da Edmásia e das outras nossas pedras também locais.
2: Exatamente.
3: Eu aprendi uma coisa: se quero ficar confortável, tenho que ir mais cedo para ficar perto do palco.
2: Okay.
3: Então,
2: neste caso,
3: eu aconselho que venham mais cedo que para ficar mesmo perto. Exatamente.
2: Conseguiram ver
3: exatamente
2: a estrela
3: de perto.
2: Okay.
3: Exatamente.
2: Interessante.
3: Sim, eu vou deixar aí o meu contato, que é 87-20-99-200.
2: Pode repetir mais uma vez?
3: 87-20-99-200.
2: Amigo ouvinte, este é o contacto pelo qual pode sim acompanhar de perto a estrela esperada.
3: É demais, é Miami.
2: Exatamente. No entanto, sem me alongar, o espaço já se foi e hoje estava cá a conversar com
3: Kenneth Jorge Duarte,
2: que é um dos colaboradores deste grande evento que nos espera daqui a alguns dias. E, amigo ouvinte, estás bem convidado, mas claro, com um bilhete na mão.
3: Lógico.
2: Com isso, o espaço da entrevista da semana por aqui fica. Fica atento para mais atualizações nesse espaço da Malta Jovem Aprendiz da província do Niassa, aqui no programa Geração 1418.

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1: Muito obrigada, Balton, por ter nos trazido este espaço. Agora é a hora de aumentar, se possível, o volume do teu rádio aí em casa, e para tu que está estudando, para tu que está na boleia e para tu que só quer curtir,
2: nos...
1: vem comigo, vem comigo.
2: Missões que...

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3: Boa noite, amigo ouvinte. Este é o espaço daquelas novidades. Puxe bem o teu banco, sente e escute, porque hoje trouxe várias novidades que tens de ficar a par. Matimbe Júnior e MC Ama, músicos moçambicanos, disponibilizam no último sábado o vídeo da colaboração musical intitulada Me Aceite. Na música, os dois artistas dão vida a uma narrativa pelo desejo de aceitação e pela construção de uma relação alicerçada no amor, na confiança e no compromisso. A história acompanha a persistência de alguém que procura conquistar o coração da pessoa amada. Uma mensagem que ganha maior expressão no videoclipe através de cenas que retratam o desenvolvimento da relação e reforçam a intensidade emocional da composição. Interpretada em Xangana e Emakua, Me Aceite evidencia a diversidade linguística moçambicana ao unir duas das línguas nacionais mais faladas no país. A direção do videoclipe esteve a cargo do Thomas Melo, responsável por transformar a informação narrativa na música em imagem. O vídeo acompanha o desenrolar das relações entre os protagonistas, reforçando a mensagem do amor, confiança, o compromisso e a transmissão pela canção. A produção musical ficou a cargo da Mike Zal on the Beat e Soft Boy. Segundo soube o Moss Entertainment, as guitarras na música foram executadas por Diwas e a masterização contou com a participação de Mantia. Me Aceite faz parte do álbum Promessas. A mais recente obra do Matimbe Júnior, o artista explicou que o álbum é composto por 16 faixas, que serão disponibilizadas de 3 fases. Segundo o artista, a primeira fase do álbum desenvolvido a partir de 2024 é composta por 6 músicas e contam com a participação do MC Ama, Maisen Bonikize, Professor Lai e Vovota. O capítulo 1 de Promessas encontra-se disponível para aquisição em formato digital através dos canais oficiais de Matimbe Júnior nas redes sociais. Face às próximas etapas do projeto, o artista preferiu não avançar aos detalhes, destacando o setor surpresa em torno da obra. Por outra, Gizen promove show de C4 Pedro no mesmo dia do show do festival de Hot Blaze. É justo? Amigo ouvinte, é justo? O anúncio do concerto do C4 Pedro, promovido por Gizen Ramos, para o dia 31 de outubro, a mesma data da 5ª edição do Sonho Festival de Hot Blaze, chamou a nossa atenção. Os dois espetáculos terão lugar na cidade de Maputo, obrigando os fãs a escolher entre ir num lugar ou no outro. A situação acontece numa altura em que artistas, produtores e o próprio público têm defendido uma maior valorização da música moçambicana e criticado o elevado número de espetáculos internacionais, sobretudo de artistas angolanos realizados frequentemente no país. O Sonho Festival tornou-se uma das maiores marcas de Hot Blaze depois de esgotar recintos no campo do Machaquén em Maputo e expandir o projeto para outras províncias. A 5ª edição representa um novo marco ao ser realizada no campus da Universidade Eduardo Mondlane. Por outro lado, C4 Pedro continua a ser um dos artistas angolanos mais acarinhados pelos moçambicanos e tem um histórico de grandes enchentes sempre que atua no país. O caso levanta uma reflexão importante. Está a indústria do entretenimento moçambicano a coordenar devidamente o calendário dos grandes eventos? E numa fase em que tanto se fala da valorização dos artistas nacionais, não faria sentido evitar que dois espetáculos desta dimensão disputassem o mesmo público? Do outro lado, Anima encanta o público do Lujo Festival e destaca a organização do evento, como, por exemplo, para Moçambique. A cantora moçambicana Neyma foi uma das grandes protagonistas da 8ª edição do Lujo Food Festival, onde conquistou o público com uma atuação marcada pela energia, carisma e valorização da música moçambicana. Durante o espetáculo, interpretou sucessos como Leranzo, Ainzimene, Macarilo e Kinamara Benta, levando ao palco a riqueza da identidade cultural de Moçambique. A recepção do público foi calorosa, com os espectadores a acompanharem as canções e a interagirem constantemente com a artista. Numa demonstração do alcance da música moçambicana, além fronteiras e da forte ligação criada durante a atuação. Em declarações à Rádio Moçambique, Neyma elogiou a organização do Lujo Festival, destacando a atenção aos detalhes, à segurança, ao conforto e à qualidade da experiência oferecida ao público e aos artistas. Segundo a cantora, Moçambique pode tirar importantes lições deste modelo, sobretudo no que diz respeito à consistência, profissionalismo e sustentabilidade dos eventos culturais. A artista defendeu que um dos principais desafios das indústrias culturais moçambicanas continua a ser a continuidade dos projetos, sublinhados que muitos festivais começam com grande potencial, mas enfrentam dificuldades para manter a qualidade e crescer ao longo do tempo. Para a cantora, investir em organizações e em experiências que fidelizam o público é fundamental para fortalecer os festivais nacionais e impulsionar o mais prestigiado evento cultural da África Austral. Ao mesmo tempo, reforçou o debate sobre a necessidade de construir iniciativas culturais sustentáveis e com impacto duradouro no país. Nyanda Weyo Remix transforma a dor e a revolta dos moçambicanos em música. O rapper moçambicano Hernani da Silva acaba de lançar o remix da música Nyanda Weyo, desta vez com a participação do Nicotina KF, na qual a nova versão mantém a essência da faixa original, pois apresenta uma forte crítica à crescente onda de criminalidade que afeta o cotidiano de milhares de moçambicanos. Hernani da Silva e Nicotina KF utilizam a música como instrumento de denúncia social porque retratam a insegurança, a violência e o sentimento de indignação vivido por grande parte da população moçambicana. O lançamento é acompanhado por um vídeo produzido pela Gas Grapes. Importa recordar que a versão original de Nyanda Weyo integra o hip Vergonha é Roubar e Ser Apanhado, lançado em abril deste ano. Amigo ouvinte, foi assim o espaço do cronômetro de hoje. Não te esqueças que eu sou a Lúcia Maurício.
2: Muito obrigada, colega Lúcia, por ter nos trazido este espaço. Os sons que fizeram.

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1: Estamos nos últimos minutos reservados à malta jovem da província do Niassa. A nossa dinâmica é manter-te dinâmico ao nível que mereces. Nunca te esqueças disso. Na apresentação estava a tua melhor amiga, Felisberta Cavinga. Na sonoplastia, o nosso super DJ, Balton Calisto. E na coordenação, o nosso grande Del Sofio Daniel. Aquele abraço.
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1: São 20 horas e 57 minutos em Moçambique. Estivemos a transmitir o Geração 1418, programa da juventude, em noite de sábado, 8 de agosto de 2026. 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Ouvinte, o tempo já não dá para mais. Foi bom tê-lo na nossa companhia. Em nome de uma vasta equipe de profissionais, um forte abraço de despedidas de Sampaio Vitor, que esteve na cabine de locução, acompanhado tecnicamente por Bacar Niconte. Dentro de instantes, teremos o noticiário em cadeia nacional. Estamos juntos. Até ao próximo encontro.

0: precisamente 21 horas na República de Moçambique. Já seguir o noticiário em cadeia nacional.
1: Quero ouvir as notícias a seguir apresentadas por Nelson Moando. Boa noite.
2: Boa noite, Sérgio Guissamulho, ouvinte. A Santa Sé destacou este sábado as virtudes do cardeal Dom Júlio Duarte Langa, com particular enfoque para sua humildade, dedicação ao próximo e serviço à Igreja, durante as cerimônias fúnebres realizadas no Santuário de Nossa Senhora de Lourdes, em Xunguém, província de Gaza. A mensagem foi transmitida pelo Núncio Apostólico em Moçambique, Dom Luís Cárdaba, que recordou o percurso de vida e o legado do cardeal, cujo corpo foi sepultado no mesmo santuário, conforme a tradição da Igreja Católica.
3: Dele aprendeu a arte da proximidade no pastoreio das almas, entregando-se com simplicidade, zelo e perseverança ao rebanho que lhe foi confiado, sem deixar abater pelas dificuldades, antes vislumbrando a partir delas lugares sedentos da boa nova, em especial quando se impôs o anúncio do Evangelho da Paz e da Reconciliação para um futuro de fraternidade entre todos os moçambicanos.
2: Dom Júlio Duarte Langa, cardeal e bispo emérito da diocese de Xai-Xai, morreu na última segunda-feira em Maputo, vítima de doença, depois de mais de 5 décadas dedicadas ao serviço da Igreja. As autoridades governamentais do distrito de Mecubura, na província de Nampula, confirmam a invasão da Casa das Freiras por indivíduos até aqui desconhecidos, que agrediram fisicamente 2 religiosas e 1 guarda. O incidente ocorreu na madrugada deste sábado, quando um grupo de indivíduos ainda a monte introduziu-se nas instalações onde vivem as freiras e algumas alunas. Os invasores agrediram primeiro o guarda, recolheram os telefones das alunas e, de seguida, dirigiram-se aos quartos das religiosas onde exigiram dinheiro. Segundo o secretário permanente do distrito de Mecubura, José Totelec, os indivíduos não encontraram o dinheiro que procuravam e acabaram por agredir as 2 freiras antes de abandonarem o local e colocarem-se em fuga. O governador de Cabo Delgado, Valigi Tawabo, atribui a falta de comunicação atempada à polémica em torno da formação de jovens no Instituto Industrial e Comercial da Matola, promovida pela Total Energies em parceria com o Ministério da Educação e Cultura. A iniciativa ligada à preparação de jovens para a indústria do gás gerou críticas em Cabo Delgado por a formação decorrer fora da província que acolhe o megaprojeto. Valigi Tawabo diz não haver intenção de marginalizar Cabo Delgado e sublinha que os recursos do gás pertencem a todo o país.
4: Talvez se tivesse havido uma comunicação, nem seria assunto, não seria problema. O que os empresários e a sociedade civil fez é dizer que nós estamos presentes, queremos a todo momento acompanhar o que é que está em curso. E como aconteceu sem ter havido esse encontro, agora é que são necessários para serem explicados o que é que houve. Com base nisso, aqueles que assim

0: pequenas áreas de produção agrícola. O administrador de Xigubo, Almeida Guilhume, explica que a reabilitação das duas infraestruturas enquadra-se no plano de ação a antecipadas face à possibilidade de ocorrência do fenómeno El Niño, que poderá afetar aquela região da província de Gaza nos próximos meses.
1: Vamos a ter resultados bastante animadores, porque estamos, neste momento, com a disponibilidade de alface, couve, cebola e tomate, estamos, neste momento, a vender, a sair diretamente desta estufa para o mercado local. A estufa de Nhamahlel, com um sistema multifuncional, também, neste momento, está no processo de produção. Portanto, vai, de certa forma, aliviar um pouco aquilo que é o sofrimento da nossa população.
0: O governo de Xigubu reforça, assim, as medidas para garantir o abastecimento de água às comunidades mais vulneráveis face à possível ocorrência do fenómeno El Niño. Atualidade internacional. A Arábia Saudita, a Jordânia e o Bahrein condenaram o ataque atribuído ao Irã contra um petroleiro dos Emirados Árabes Unidos no Estreito de Hormuz, considerando-o uma violação do direito internacional e uma ameaça à navegação marítima. A Arábia Saudita responsabiliza o Irã pelos ataques e apela à preservação da segurança e estabilidade no Médio Oriente, enquanto a Jordânia manifesta apoio aos Emirados Árabes Unidos. O Bahrein, por sua vez, apela ao Conselho de Segurança da ONU para adotar medidas que garantam a segurança da navegação no Estreito de Hormuz. O ataque não causou vítimas. O tempo. A cidade de Tete poderá registrar este domingo 32 graus centígrados de temperatura máxima, seguida de Maputo com 30. Para Xai-Xai, Pemba e Nampula prevê-se 29 graus centígrados de máxima, Quilimane 28, Beira 27, Inhambane, Vilanculo e Chimoio 24 graus. A cidade de Lixinga, no norte do país, poderá ser a mais fresca, com 24 graus centígrados de temperatura máxima. Apresentamos as notícias próximas à meia-noite.

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0: Charles Nankondo, cá de com 23 horas e 8 minutos, 5032 98 30 86 50 58 88. Rafa em linha, boa noite.
1: Sim, boa noite.
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1: Boa noite.
0: Tinha uma por andar, Fulênio? 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
1: Mira, pois boa noite, eu queria lançar, eu quero lançar.
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1: Vamos contra.
0: 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Vamos contra.
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0: Boa noite às notícias a esta hora apresentadas por Nelson Monte. A Santa Sé destacou este sábado as virtudes do cardeal Dom Júlio Duarte Langa, com particular enfoque para sua humildade e dedicação ao próximo e serviço à Igreja durante as cerimónias fúnebres realizadas no Santuário de Nossa Senhora de Lourdes, em Xunguém, província de Gaza. A mensagem foi transmitida pelo Núncio Apostólico em Moçambique, Dom Luís Cárdaba, que recordou o percurso de vida e o legado do cardeal, cujo corpo foi sepultado no mesmo santuário, conforme a tradição da Igreja Católica.
1: Dele aprendeu a arte da proximidade no pastoreio das almas, entregando-se com simplicidade, zelo e perseverança ao rebanho que lhe foi confiado, sem deixar abater pelas dificuldades, antes vislumbrando a partir delas lugares sedentos da boa nova, em especial quando se impôs o anúncio do Evangelho da Paz e da Reconciliação para um futuro de fraternidade entre todos os moçambicanos.
0: Dom Júlio Duarte Langa, cardeal e bispo emérito da diocese de Xai-Xai, morreu na última segunda-feira em Maputo, vítima de doença, depois de mais de 5 décadas dedicadas ao serviço da Igreja. As autoridades governamentais do distrito de Mecubura, na província de Nampula, confirmam a invasão da Casa das Freiras por indivíduos até aqui desconhecidos, que agrediram fisicamente 2 religiosas e 1 guarda. O incidente ocorreu na madrugada deste sábado, quando um grupo de indivíduos ainda monte introduziu-se nas instalações onde vivem as freiras e algumas alunas. Os invasores agrediram primeiro o guarda, recolheram os telefones das alunas e, de seguida, dirigiram-se aos quartos das religiosas onde exigiram dinheiro. Segundo o secretário permanente do distrito de Mecuburi, José Toteleque, os indivíduos não encontraram o dinheiro que procuravam e acabaram por agredir as 2 freiras antes de abandonarem o local e colocarem-se em fuga. O governador de Cabo Delgado, Valigi Tawabo, atribui a falta de comunicação atempada à polémica em torno da formação de jovens no Instituto Industrial e Comercial da Matola, promovida pela Total Energies em parceria com o Ministério da Educação e Cultura. A iniciativa ligada à preparação de jovens para a indústria do gás gerou críticas em Cabo Delgado por a formação decorrer fora da província que acolhe o megaprojeto. Valigi Tawabo diz não haver intenção de marginalizar Cabo Delgado e sublinha que os recursos do gás pertencem a todo o país.
2: Talvez se tivesse havido uma comunicação, nem seria assunto, não seria problema. O que os empresários e a sociedade civil fez é dizer que nós estamos presentes, queremos a todo momento acompanhar o que é que está em curso. E como aconteceu sem ter havido esse encontro, agora é que são necessários para serem explicados o que é que houve. E com base nisso, aqueles que assim reagiram precisam de ser esclarecidos.
0: Ao nível de Cabo Delgado, o Conselho Empresarial Provincial e o Fórum da Sociedade Civil manifestaram insatisfação com a decisão e defendem maior envolvimento da província nas iniciativas ligadas à indústria do gás. Mais de 3 mil pessoas de diferentes comunidades do distrito de Xgubo, no norte da província de Gaza, passam a beneficiar da reabilitação de 2 sistemas multifuncionais de abastecimento de água. Trata-se das comunidades onde, para além das ligações domiciliárias, os sistemas asseguram água para o abeboramento do gado e irrigação de pequenas áreas de produção agrícola. O administrador de Xgubo, Almeida Guilume, explica que a reabilitação das 2 infraestruturas enquadra-se no plano de ação a antecipadas face à possibilidade de ocorrência do fenómeno El Niño que poderá afetar aquela região da província de Gaza nos próximos meses.
3: Vamos a ter resultados bastante animadores porque estamos neste momento com a disponibilidade de alface, couve, cebola e tomate que estamos neste momento a vender, a sair diretamente desta estufa para o mercado local. A estufa de Nhamahlel, com um sistema multifuncional, também neste momento está no processo de produção. Portanto, vai, de certa forma, aliviar um pouco aquilo que é o sofrimento da nossa população.
0: O governo de Xgubo reforça, assim, as medidas para garantir o abastecimento de água às comunidades mais vulneráveis face à possível ocorrência do fenómeno El Niño. Atualidade internacional. A Arábia Saudita, a Jordânia e o Bahrein condenaram o ataque atribuído ao Irã contra um petroleiro dos Emirados Árabes Unidos no Estreito de Hormuz, considerando-o uma violação do direito internacional e uma ameaça à navegação marítima. A Arábia Saudita responsabiliza-se pelos ataques e apela à preservação da segurança e estabilidade no Médio Oriente enquanto a Jordânia manifesta apoio aos Emirados Árabes Unidos. O Bahrein, por sua vez, apela ao Conselho de Segurança da ONU para adotar medidas

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